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2: Alô, Mato Grosso. Alô, meu estado querido. Alô, alô, alô, você, minha amiga ouvinte. Alô, você, meu amigo ouvinte. Você que está com seu radinho ligado. Que alegria. Que alegria, que satisfação estar chegando até você em mais um encontro, em mais um final de semana, e por isso eu convido você, venha e vamos juntos fazer a nossa viagem pelos caminhos do som. Está começando no seu rádio mais uma edição do programa Alô Mato Grosso, nosso encontro de fim de semana. Seja bem-vinda! Seja bem-vindo, é uma alegria estar na sua companhia, contar com a sua audiência. Vamos juntos, a partir de agora, por 2 horas, fazer companhia um para o outro. Eu por aqui levando a boa música brasileira até você, você por aí me ouvindo, me honrando com a sua audiência, com a sua companhia. E é com muita alegria no coração que eu começo agradecendo a Deus, o nosso Criador, o Autor da vida e Senhor da nossa existência, o Deus e Pai de nosso Senhor e Salvador Jesus Cristo. Muito, muito, muito obrigado, meu Deus, por este momento tão especial em nossas vidas. Agradeço também a direção da emissora e toda a sua equipe, aos operadores de áudio, parceiros que fazem com que o nosso programa chegue aos mais distantes rincões deste Mato Grosso lindo de meu Deus. E agradeço, claro, você, minha amiga ouvinte, você, meu amigo ouvinte, que me dá honra da sua companhia, da sua audiência, da sua amizade. Vamos, vamos, vamos juntos a partir de agora curtir o que há de melhor na nossa música brasileira. O Alô Mato Grosso está apenas começando e eu estou feliz por estar na sua companhia. Tudo isso, claro, claro, com o que há de melhor na nossa música brasileira, e a gente prepara isso com muito carinho, com muita satisfação para você. Então receba o abraço deste amigo de vocês, Vanderlei Munhoz, que tem o prazer de apresentar este programa há mais de 22 anos no Rádio Mato Grossense, quase 50 emissoras rodando o Alô Mato Grosso. Receba o abraço de Agnaldo Ramos, que faz a edição em sonoplastia e que distribui o nosso programa para as emissoras parceiras. E receba uma super programação musical que começa agora com 2 duetos. Primeiro, João Gomes e Thier, depois Amado Batista e Kel Smith.
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0: Separação, um clássico do Amado Batista com a participação da Kel Smith. E tivemos o fenômeno João Gomes com a maravilhosa Tiê cantando a belíssima A Noite. Abrindo o Alô Mato Grosso, que volta já já.
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1: Opa, sou eu e estou de volta no seu rádio, de volta com o nosso programa Alô Mato Grosso, a nossa viagem pelos caminhos do som. E ao som de José Augusto cantando Sábado, essa música fez muito sucesso, né? Meu Deus, a gente começa aqui um momento saudade popular com alguns artistas que lá nos anos 1980 dominaram o cenário nacional. Mas eu quero falar um pouquinho dessa canção do José Augusto, porque ela é uma canção que estourou inicialmente com Mato Grosso e Matias, né? E aí o Zé Augusto, que é o compositor da música, ele gravou também. E eles, né, tanto com a dupla quanto com José Augusto, é uma música maravilhosa. E aí, a gente tem neste bloco um momento saudade popular, que vou trazer aqui três canções que lá nos anos 1980 a gente ligava a televisão, esses artistas estavam na televisão, né? Clube do Olinha, programa do Cassino do Chacrinha, né? Esse pessoal dominava o cenário nacional. Ligava o rádio, lá estavam eles. E aí a gente vai fazer essa viagem agora e matar essa saudade. No momento saudade, bem popular do Alô Mato Grosso de hoje, a gente ouve Márcio Greik, Joana e Giliart.
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Pouco a pouco, sucesso dos anos 80 com Giliardi, tivemos a Joana cantando Amanhã Talvez e abrimos com o mais importante ao verdadeiro amor com Márcio Greyck. Vou fazer um breve intervalo e volto já já.

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1: Opa, sou eu e estou de volta no seu rádio, de volta com o nosso programa Alô Mato Grosso, a nossa viagem pelos caminhos do som. Fernando Mendes está cantando Recordações. Aí, se você está ouvindo Fernando Mendes cantando Recordações, que recorda um tempo distante no passado de algumas gerações, aí você já deve ter imaginado, né, que a gente vai ter aqui um momento saudade bem das antigas e bem popular, para não dizer brega, né? Não, é bem popular. Brega era a maneira com que as pessoas criticavam a música muito popular, né? Artistas aí que fizeram muito sucesso, como Fernando Mendes, como Márcio Greco, como Amado Batista ao longo dos anos, como tantos outros, né? Eram chamados de brega no passado. Mas por quê? Porque eles eram muito populares. Reginaldo Sodré, por exemplo, né? Então agora a gente vai ter um momento de saudade, assim, bem, bem das antigas mesmo. E a gente vai trazer aqui grandes nomes do passado. Primeiro uma banda, né, que fez muito sucesso, e depois dois artistas solo. Um deles já nos deixou, mas fizeram muito, mas muito sucesso lá no passado. Vamos conferir esse momento de saudade? Vamos de The Fevers, Márcio Greco e Agnaldo Timóteo.
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0: Os verdes campos da minha terra, o sucesso e a saudade de Agnaldo Timóteo. Tivemos o Márcio Greik com Aparências e abrimos com The Fevers, Mar de Rosas. Vou fazer um breve intervalo e volto já.
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1: 8h48. 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
1: Opa, sou eu e estou de volta com o nosso programa Alô Mato Grosso, a nossa viagem pelos caminhos do som. E olha só, gente, agora começa o quadro Pra Louvar e Adorar. A Eliana Ribeiro está cantando Segura na Mão de Deus. Esse louvor é tão maravilhoso. Eu me lembro quando eu era criança, e bem criança ainda, eu escutava esse louvor, né? Às vezes era no culto, a gente morava no sítio e tinha a igrejinha da comunidade, uma igrejinha que foi construída, inclusive, pela minha família, meus pais, meus tios ali, né? Uma comunidade católica fez a igrejinha e então o padre não tinha padre. O padre ia lá, eventualmente, a cada 2, 3 meses lá rezar a missa, mas todo final de semana tinha o culto, né? Que era celebrado ali, geralmente por um tio meu, que era o celebrante do culto católico. E eu lembro dessa música, a gente criança, eu tinha lá meus 6 anos de idade, 6, 7 anos, já cantava essa canção, Segura na Mão de Deus. Pois é, é onde a gente tem segurança, se as águas do mar da vida, né? Se as tristezas dessa vida, tudo aquilo que quer te sufocar, que quer te afogar, que quer te prender, que quer te, né, maltratar, segura na mão de Deus e vai. Segura na mão de Deus e vai. Sabe por quê? Lá em Isaías 41, a palavra de Deus diz assim: não temas, porque eu sou contigo. Não te assombres, porque eu sou o teu Deus. Eu te fortaleço, eu te ajudo, eu te sustento com a destra da minha justiça. Maravilhoso isso, né? Isaías 41:10. E quantas vezes a gente se vê perdido, a gente se vê diante de uma situação que nos preocupa, que nos angustia, e às vezes a gente esquece que a gente tem um Deus que fala pra gente: olha, não temas, não te assombres, eu estou contigo, eu sou o teu Deus, eu te fortaleço, eu te ajudo. E eu trouxe essa passagem hoje para lembrar você. Não importa a situação, não importa a adversidade, há um Deus que nos ama, que nos sustenta, que nos acolhe. A gente só precisa de buscá-lo. Ele diz assim, a palavra diz assim: buscai em primeiro lugar o reino de Deus e a sua justiça. Então a gente primeiro precisa buscar a Deus, entender que Jesus Cristo morreu na cruz do Calvário para salvar a mim, para salvar você. Quando nós reconhecemos Jesus Cristo como nosso Senhor e Salvador, nós temos um acesso direto ao Pai. E é Ele que nos diz: não temas, porque eu sou contigo. Maravilhoso, né? Vamos pensar nisso? Agora a gente louva e adora com Nani Azevedo.
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0: Não temas, louvor maravilhoso com Nani Azevedo, encerrando o quadro Pra Louvar e Adorar. Alô, Mato Grosso, volta já já.
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0: 9 e 2.
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1: Opa, voltei com o nosso programa Alô Mato Grosso, a nossa viagem pelos caminhos do som. E agora? Bom, agora a gente tá ouvindo aí o AGP. Que saudade do AGP, hein, gente? Como cantava o AGP. E vou trazer aqui três grandes nomes do samba brasileiro. E olha, então sintam-se abraçados todos vocês, todos que me ouvem de coração. Todos vocês, muito obrigado pela audiência. Vamos de samba? Casa de Bamba destaca para você agora Emílio Santiago, Roberto Ribeiro e Jorge Aragão.
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0: Falsa Consideração, Samba do Bom com Jorge Aragão. Tivemos o clássico Partilha com Roberto Ribeiro e abrimos com A Saudade do Emílio Santiago cantando Deixa Ficar e Andança. Farei mais um breve intervalo e volto já já.
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1: Opa, estou de volta, no seu rádio, de volta com o nosso programa Alô Mato Grosso, e começando agora o nosso bloco de moda sertaneja, curtindo aqui João Paulo e Daniel, uma das minhas duplas preferidas, cantando Hoje Eu Sei, música maravilhosa, né? Eu gosto muito dessa música, viu? Bom, aí você já percebeu que a gente vai o quê? A gente vai ter moda sertaneja romântica. É isso aí! Sertanejo romântico começando pra você. Você gosta de moda sertaneja? Tava esperando chegar esse horário? Pois é, chegou a hora de curtirmos a boa música sertaneja. Então, vamos em frente. 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E olha, para vocês agora, em nome do time Celagro, eu vou mandar aqui uma seleção pra lá de especial de moda sertaneja. Sertanejo romântico no Alô Mato Grosso com Zé Henrique e Gabriel, Rio Negro e Solimões e João Bosco e Vinícius.
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0: Deixaria Tudo, música linda com João Bosco e Vinícius. Tivemos Rio Negro e Solimões cantando Tô Por Aí e abrimos com a belíssima Instinto Animal com Zé Henrique e Gabriel. Vou fazer um breve intervalo e volto já já.
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2: Opa, estou de volta com o nosso programa Alô Mato Grosso, a nossa viagem pelos caminhos do som, mas já está na hora de irmos embora. O Martinho da Vila está anunciando que está na hora de tirar o time de campo. E eu espero que você tenha gostado do programa de hoje, que ele foi feito com muito carinho para você. E agora você vai ficar com Ed René Kivitz e o Talmidim. A mensagem de hoje, que tem o título Eventual. Depois a Heloísa Rosa canta Se Andarmos na Luz. Eu quero dizer que se você andar na luz, você vai conhecer a paz que excede todo entendimento, que é a verdadeira paz que vem do Senhor Jesus. Bom, gente, eu estou ficando por aqui. Agradeço a Deus, meu Pai, que estás no céu. Deus e Pai de nosso Senhor e Salvador Jesus Cristo, muito obrigado a Deus, porque mais uma vez tivemos a oportunidade de comunicar através do rádio, que é o que tanto amamos fazer. Agradeço por esta oportunidade e peço em nome de Jesus que o Senhor abençoe a minha vida, a minha família, a vida do Agnaldo Ramos e seus familiares, a vida de cada integrante, de cada emissora parceira e seus familiares, e a vida da pessoa que está me ouvindo neste momento. Que as bênçãos do Senhor estejam sobre a sua vida, sobre a sua casa, sobre a sua família. Ao agradecermos, pedimos que o Senhor nos conceda uma semana abençoada em nome de Jesus. Tô indo embora, deixo aqui o abraço do Agnaldo Ramos, o abraço de Vanderlei Munhoz, a todos vocês que estiveram conosco em mais um final de semana. Fiquem com Ed René Kivitz e o Talmidim, que tem o título Eventual, e depois a Heloísa Rosa canta Se Andarmos na Luz. E outra vez eu digo, foi muito bom estar na sua companhia, foi maravilhoso contar com a sua audiência. Fiquem todos com Deus, tenham todos uma excelente semana e até a semana que vem.
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3: Evangelho segundo São Lucas, o capítulo 22, o versículo 54. Então, quando prenderam Jesus, levaram-no para a casa do sumo sacerdote. Pedro os seguia à distância, os seguia de longe. Mas quando acenderam um fogo no meio do pátio e se sentaram ao redor dele, Pedro sentou-se com eles. Uma criada o viu sentado ali à luz do fogo, olhou fixamente para ele e disse: "Esse homem estava com ele."

0: mas ele negou: Mulher, não o conheço. Pouco depois, um homem o viu e disse: Você também é um deles, é um dos talmide de Jesus. Homem, não sou, respondeu Pedro. Cerca de uma hora mais tarde, outro afirmou: Certamente este homem estava com ele, pois é galileu. Pedro respondeu: Homem, não sei do que você está falando. Falava Pedro ainda, quando o galo cantou. No Talmidim anterior, eu disse que eu ensinava você a pecar. E a primeira lição foi que você deve acreditar que é capaz de não pecar. Não baseado na sua força, mas lembrando do que disse o apóstolo Paulo: Tudo posso naquele que me fortalece. Isto é, o pecado não pode ser pressuposto. Mas a segunda coisa que eu penso sobre o pecado é que o pecado é um evento. Ele não é uma rotina. O pecado, a prática do pecado, não define a identidade do discípulo de Jesus, do seguidor de Jesus, do talmide de Jesus. O que eu quero dizer com isso é que Pedro agiu de maneira covarde, mas Pedro não era covarde. Há uma grande diferença entre falar uma mentira e ser mentiroso, entre ter um ato de covardia e ser um covarde. Pedro, ele viveu um evento de pecado. Ele não era definido pelo seu pecado. Penso que isso estabelece uma grande diferença. E é nesse caminho que nós devemos andar. O pecado para nós não é algo que é pressuposto, mas ele é algo também eventual. Ele não é a nossa rotina, ele não é a nossa prática. Nós andamos na luz e de quando em vez nós resvalamos numa pedra no caminho, de quando em vez nós somos surpreendidos pela nossa fraqueza, pela nossa vulnerabilidade, pela nossa própria maldade, pelas sombras que nos habitam. E nós fazemos alguma coisa, nos comprometemos, dizemos, deixamos de dizer, fazemos ou deixamos de fazer algo do que nos envergonhamos, mas isso não é a nossa prática cotidiana. Eu gostaria muito que alguém, quando me surpreendesse num pecado, dissesse: Olha, surpreendente isso. Eu não esperava isso de você. É diferente quando alguém flagra o outro num pecado e diz: Ah, de você eu não esperava coisa diferente. Aliás, eu já imaginava isso. Aliás, eu sabia disso. Então eu gostaria de pecar desse jeito. Se é que é possível e correto dizer eu gostaria de pecar, na verdade, quando eu eventualmente pecar, eu gostaria que fosse dessa maneira, que fosse um momento da minha vida e que jamais um pecado ou algum hábito pecaminoso me definisse como pessoa. Eu faço essa oração, que Deus me tire da lama, ainda que eu de vez em quando me deixe sujar por ela, mas que a lama não me defina, que eu seja definido pela luz. Eu faço essa oração, convido você também a fazer a mesma oração.
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1: Nove e cinquenta.

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0: Obrigado!
1: Dez e onze.
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2: 10h21. 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
4: Todo mundo tem uma lembrança boa, né? Então vamos cantar assim, ó.

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1: 10h33.

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2: 10h53.
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0: Você gosta, né?
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0: Vai!
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0: 11 horas.
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3: 11h51.
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4: Existe uma teoria que se chama 90-10, onde uma pessoa tem 90% daquilo que você procura em alguém, só que você foca naqueles 10% que falta. Aí você vai pra rua, se aventura, e realmente você encontra aqueles 10%, mas não se deu conta que perdeu os 90%.

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2: Uma e 18.

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2: 1:31.

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0: 1h58.
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0: 2h33.
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1: 2:46.

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2: 13:12.
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1: 3:29.
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0: turma boa da estrada, cê tá doido? Por cá é o Fernando Riquetti, gente, estamos começando mais um Brasil Caminhoneiro. Gente, que alegria, que prazer estar aqui com vocês. Aqui, ó, a energia é lá em cima, viu? Ó, tem música boa pra cantar na boleia, é, pode cantar tranquilo que ninguém vai te repreender não, tá legal? Tem informação das rodovias, é aquela resenha que faz a viagem passar, ó, rapidinho, voando, voando. Se bora lá, Paulinho, Brasil Caminhoneiro já tá no ar. Em Minas Gerais, uma iniciativa voltada à segurança e prevenção à violência nas escolas é o programa Conviver. Ele foi criado pelo Ministério Público de Minas Gerais, em conjunto com o governo do estado, para a segurança viária no entorno das escolas em trechos rodoviários. E é claro, né, gente? Falou em segurança com ele, Francisco Garonce, nosso repórter especial. O Garonce conversou com o Carlos, que é diretor de operações da concessionária EPR, sobre esse importante projeto.
1: É, nós definimos pilares de atuação em áreas escolares, pilares para atuação para motoristas, para ciclistas, para caminhoneiros. E iniciamos o projeto em áreas escolares por entender que são os usuários mais vulneráveis que temos na rodovia. E já, de certa forma, levando essa instrução para que eles possam aprender que o espaço viário ele é um espaço para se promover a boa convivência.
2: A ideia é muito simples, mas ela é poderosa. Por quê? Além de entender os riscos que tem no entorno da escola, as crianças elas são preparadas para que possam fazer parte da realidade e da solução.
3: Essa é a grande virada na lógica da segurança. É não seguir aquele velho caminho de esperar que o pior aconteça para encontrar uma solução. O que o programa busca é identificar os riscos e aí sim aplicar as medidas para que ele deixe de acontecer. E nós estamos aqui com o professor Éder, ele que é o responsável pela Escola Municipal Vereador José Aleixo. Isso. Professor, qual é a importância para essas crianças de participar de um programa como esse?
4: É uma importância imensa, porque eles que são as sementinhas que nós temos, eles vão ser os semeadores. E como nós temos a BR próximo à escola, então eles vão semeando para os pais responsáveis e toda a comunidade em si, que eles vão ser o nosso porta-voz.
2: A rodovia não é apenas um corredor logístico. Muitas das vezes, ela é o caminho para a escola. É nesse momento em que as pessoas se aproximam da estrada. E as vidas que estão aqui são muito importantes. E é aí que a segurança tem que sair do papel e chegar no trecho.
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0: Parceiro, diz aí, você já sentiu tontura ao dirigir? Olha, é preciso ficar atento, viu? Agora, ouve esse nome de doença, presta atenção. Síndrome de desorientação vestibular do motorista. Eita, que palavrão, hein? Bom, isso também é um distúrbio no qual os pacientes sentem tontura ao dirigir. É também conhecida como a síndrome da desorientação do motorista. E é uma condição de instabilidade ao dirigir, mesmo em estradas em perfeitas condições, viu? E para falar sobre esse tema, está na ponta da linha o médico neurologista Dr. Lourenço. Ô, doutor, Explica pra gente o que é esse distúrbio.
6: Do nada, a pessoa tá dirigindo o carro e ela percebe como se o carro estivesse guinando, puxando pro lado. Ou então pior, às vezes a pessoa percebe como se o carro de repente capotasse ou de repente ele girasse na pista, desse 180 ou 360 graus. Dirigir é uma função complexa para o nosso cérebro. E aí o problema é quando esse excesso de informação, essa overdose de informação, lá dentro da cabeça entra em conflito por algum motivo e vem uma confusão. De repente eu começo a perceber, mesmo meu carro estando bonitinho na estrada, que ele está puxando, ou que ele está girando, ou que ele está voando, flutuando, como algumas pessoas já me contaram. Isso é a síndrome de desorientação vestibular do motorista.
0: E como essa doença, doutor, pode se manifestar?
6: Em algumas pessoas é um quadro abrupto, único, de repente, isso acontece. Em outras pessoas, isso é um quadro crônico, isso sempre está acontecendo. Olha essa curiosidade, muitas pessoas elas trocam várias vezes de carro por causa da síndrome de desorientação do motorista, imaginando que o problema está no seu veículo, quando na verdade o problema está nela. Os motoristas com síndrome de desorientação do motorista, eles começam a perceber que mesmo em estradas super boas, perfeitas, sem buracos, sem inclinação, elas sentem o carro instável de alguma forma misteriosa que elas não entendem muito bem.
0: Agora, esse sintoma só acontece quando a pessoa está dirigindo?
6: A síndrome de desorientação do motorista pode acontecer, obviamente, quando você está dirigindo o seu carro, mas há relatos também de pilotos pilotando avião e helicóptero e pessoas manejando embarcações.
0: Doutor Lourenço, onde é mais comum acontecer a síndrome da desorientação do motorista?
6: Pode acontecer em estradas menores, mas no geral costuma acontecer mais em rodovias grandes, amplas, abertas, o que leva muitos motoristas com essa síndrome a ficar confinado dentro das pequenas estradas, a não sair mais do seu bairro ou mesmo da sua cidade pequena, por receio e por sensação de instabilidade quando o carro está em grandes rodovias. Olha esse relato também. Uma pessoa me relatou que sentiu o carro flutuando, como se de repente ele saísse da pista.

0: O crime da desorientação vestibular do motorista é considerado uma condição rara e pouco estudada, apesar de sua crescente preocupação devido ao risco de acidentes.
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0: Vamos de música! Danilo e Davi!

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1: Você sabia que, de acordo com o DENIT, são 750 acidentes que acontecem na malha federal todos os dias? E 90% desses acidentes acontece por falha humana, excesso de velocidade principalmente. É preciso que todo mundo, né? A turma do particular, os motociclistas, estradeiros, adotem novos hábitos para tornar o trânsito mais seguro. É o que os motoristas chamam de direção defensiva. O princípio básico dela é o seguinte: não importa se o outro motorista está sendo imprudente, sendo egoísta, o que interessa é que você evite a todo custo que o acidente aconteça. É o que explica aí o especialista de trânsito Luiz Fonseca.
3: O caminhoneiro tem ciência, ele está convivendo diariamente com o perigo e com a necessidade de uma direção defensiva. Mas ele não tem um conhecimento profundo, ele precisa de um pouco mais de informação.
4: Mas ele está procurando mudar a cabeça dele com relação a isso?
3: Olha, uma boa parte está aberta a ouvir novos conceitos, a bater um papo sobre as coisas e melhorar a qualidade do trabalho. Outros acham que, porque tem muita experiência, não vão precisar aprendendo alguma coisa a mais. A gente sempre tem alguma coisa a mais para aprender, né?
1: Então, parceiro, ao assumir a direção, é muito importante que você esteja presente de corpo e de alma, olhos atentos a qualquer imprevisto, não é mesmo, Fonseca?
3: Com certeza, a distração é muito séria, a distração faz a gente achar que tem muito tempo sobrando e, na verdade, não tem. Então, a gente fica mexendo no rádio, fica mexendo no PX, fica mexendo no celular para ver o número de um telefone de alguém, essa coisa toda, porque a velocidade é baixa. A 90 km por hora, ele vai estar andando a quase 25 metros.

0: por segundo. Então, em um segundo, ele andou 25 metros. Em 4 segundos, ele vai ter andado o correspondente a 1 quarteirão. Então, é muito chão que corre enquanto a gente está trafegando para a gente estar podendo olhar no painel de um aparelhinho qualquer.
1: Valeu a dica? Então, boa tocada aí para você.
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1: E agora, tem moda boa!

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1: Tem um ditado que diz, né, parceiro? Que o fruto não cai longe da árvore. E é a pura verdade, viu? Principalmente no segmento do transporte. É aquele tal negócio, né? O filho sempre acaba herdando a profissão do pai. E hoje, o nosso papo é com o Jurandir Claro Júnior. E com as filhas, a Amanda e a Aline. Os três trabalhando juntos. É, vamos ouvir.
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2: Olha aí o Jurandir, concluindo a última viagem do dia. É hora da rendição. A moça que vai assumir o controle do ônibus a partir de agora é a sua filha, a Aline. A fiscal, Amanda, é filha também.
3: O pai começou como metalúrgico, depois parece que não resistiu muito aí, ficar enfiado atrás de torno, fresa, mexer com metalurgia. Também foi pro transporte então, né, Jura?
4: Foi. Meu pai se aposentou em 89, em 90 ele comprou um ônibus, né, na época dos clandestinos.
3: Ah, tá.
4: E eu também saí da metalúrgica e resolvi vir trabalhar com ele. Comecei de cobrador, 3, 4 meses, passei pra roda e há 31 anos com meu pai aí. 31 anos de sistema, são 3 filhos criados dentro do sistema. Mais velho hoje está em outro ramo, tá. Mas as duas ainda perduram comigo aí, foram criadas dentro do sistema de ônibus. A Amanda como fiscal hoje e a Aline, recentemente, há 30 dias, passou para motorista. Eu, como costumo dizer, né? Aderiu ao diesel na veia, então é só para quem tem diesel na veia mesmo. Não tem como fugir, não.
5: Desde pequeno a gente já acompanha ele, então o gosto já foi passado de família, né?
3: Sim.
5: Então... eu sempre gostei, tanto é que no início ele nem queria que a gente entrasse no ramo, mas não teve jeito, entramos, eu comecei de cobradora dele também, depois passei para fiscal.
3: Eita, nós!
6: Toda a vida ele sempre abraçou, né? Sempre, não sei se seria o que ele queria, né? Pai, vou virar motorista também, porém nunca desamparou. Sempre eu falei, foi o primeiro a me dar apoio, foi o primeiro que foi e falou, não, se você quer, vai para cima e abraçou a ideia junto comigo e me deu todo apoio desde o começo até... eu me vejo muito no meu pai, né? E ele, pelo que ele falou, ele reflete, pelo menos em mim, a imagem do meu avô.
5: E se hoje nós estamos onde estamos e conquistamos tudo o que conquistamos é graças ao Senhor, graças aos ensinamentos, graças à sua ajuda, graças à sua figura paterna do nosso lado. E é como a Aline falou, se tem uma pessoa que representa a figura de pai, é o Senhor.
1: Bonito, né? Olha, é a família mais do que unida. E amanhã nós vamos falar mais sobre os filhos que herdam a profissão dos pais. Não perca!
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1: Vamos de música! Simone Mendes!

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3: Tô pro carro, viu? Aqui no Ceará, nem exército, esperando descarrega aqui na em frente a Itaipava. A minha da comando diz aqui, carregada com produto do barulho, né? A velha cerveja. Passando aí pra dar um abraço pra rapaziada do trecho. Papai do céu esteja no controle de cada um. E fica com Deus todos nós. Um abraço, valeu. Aqui é o Moura, o chofé da rota.
1: Valeu, Moura. Aquele abraço pra você, meu irmão. Obrigado pelo carinho. E é cada apelido, né, que o pessoal coloca na cerveja, né, professor? Aí, produto do barulho, suco da cevada, suco da confusão. Turma, se for beber, ó, nada de pegar no volante, tá legal? A gente sempre comenta, né, que o Código de Trânsito fala que você não pode beber e dirigir. O ar beber você pode, só não, também não extrapola também pra não acabar com o teu fígado. Mas vá com moderação, mas nada de pegar no volante depois, tá bom? Um abraço, Moura, pra todo o pessoal aí que tá fazendo descarrego aí perto da Itaipava. Pessoal sempre ligado com a gente, galera do grupo Rota 101. E você, tá transportando o quê? Também tá no suco da confusão? Ah, tá no vinho? É? Boa! Manda um recadinho pra nós aqui também, ó. DDD 11 São Paulo 96082-5819. 96082-5819.
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1: Tá na hora da despedida. Eita, nós, meia hora passa rapidinho, rapidinho, hein? Mas não fica triste não, porque amanhã, ó, tamo de volta. 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Fiquem todos com Deus e até amanhã!

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2: 13h55.

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Bom dia, minha gente querida. Que alegria começar mais uma semana com vocês. Sejam muito bem-vindos ao Som do Campo, a sua companhia fiel aqui na Rádio Conte, 101,5 FM. Para você que está em casa, no trabalho, na lida do campo ou onde você estiver, um bom dia especial nesta segunda-feira, 24 de agosto de 2026. Que a nossa energia seja renovada, que a esperança floresça e que a fé nos fortaleça. Eu sou Pedro do Vale e fico muito, mas muito feliz em ter a sua companhia nesta parte do programa, que promete muita música boa, alegria e aquela mensagem que toca o coração. Afinal, a vida nos desafia, não é mesmo? Às vezes os fundamentos parecem estar sendo destruídos, como nos lembra o Salmo 11. Mas o justo, ele se refugia no Senhor, porque Deus continua no controle, observando e sustentando aqueles que permanecem firmes. Ele enxerga tudo, inclusive o sofrimento e a dor, fazendo justiça no tempo certo, como nos ensina o Salmo 10. Mesmo que o tolo diga em seu coração que Deus não existe, como no Salmo 14, a verdade é que o Senhor protege os justos e traz esperança para o seu povo. É essa esperança que queremos cultivar juntos hoje, com muito carinho e muita melodia. Fique ligado na gente, conecte-se. No Facebook é Conte Mirassol, no Instagram, @RádioConteMirassol. E pra gente começar a semana com o pé direito, com o coração aberto, vem aí uma das duplas mais queridas do Brasil, Jades e Jadson. Prepare-se porque a gente vai ouvir agora Como Vai Você. Vem com a gente!

dia, família Som do Campo. Que alegria ter você ligado na Rádio Conte 101,5 FM. Por aqui, a energia é lá em cima, te acompanhando, onde você estiver. Fique conectado, porque esta parte do programa está só começando, com muita inspiração para sua manhã.

0: dia. O Som do Campo segue com você. Mas agora, um rapidinho pro nosso intervalo. A gente volta já com mais. 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
2: 4:15.
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0: 4:17.
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2: Bom dia, minha gente. Tamo de volta. Que alegria ter você coladinho aqui com a gente na Rádio Conte 101,5 FM. Onde você estiver, é o som do campo que tá no ar de novo, levando muita música boa e aquela companhia gostosa para começar o dia. Um abraço especial para nossa querida Eva Melo, pro Ade Júnior e para todo o pessoal de Margarida Alves. Um beijo no coração de vocês. E atenção, porque hoje tem sorteio de um pacote de café Favo de Mel para sa sua manhã. Manda um alô no nosso WhatsApp 999904664 ou manda um recado lá no Instagram @radioconte_mirassol. Mas agora, prepare o coração porque vem aí um clássico que toca a alma. Mato Grosso e Matias com Casa Pobre. Salta o som.

Bom dia, meu amigo produtor. Ouvinte da Rádio Conte, que energia boa na 101,5 FM. 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Sintoniza, compartilha e fica com a gente. 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

0: bom dia, meu amigo, minha amiga. Que alegria começar o dia com essa energia boa, essa sintonia do som do campo, que te conecta com o melhor da vida, sabe? É isso aí, a gente tá aqui na Rádio Conte, 101,5 FM, onde você estiver, levando essa vibração positiva para todo canto. E se você quer mandar um alô, pedir sua música, curte também nossas redes, Conte Mirassol no Facebook e @ Rádio Conte Mirassol no Instagram. Agora, um pequeno respiro. Já já a gente volta com muito mais do Som do Campo pra você. Fica com a gente.
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2: 4h28.
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0: 4h30.
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2: Bom dia, minha gente. Estamos de volta com toda a energia da Rádio Conte 101,5 FM, onde você estiver. Olha aí, o rádio não para e o carinho de vocês também não. Nesta terceira parte do Som do Campo, tem sorteio de pacote de café Favo de Mel. Um alô especial para Maria Edi, lá na comunidade Sete Galhos, para Rayane Araújo e para todo mundo que está ligadinho. E é para você que vem essa, a mais bonita das noites, com Chitãozinho e Chororó.

0: dia, gente animada do som do campo. Que energia boa na Rádio Conte, 101,5 FM, onde você estiver. Vamos agora para uma pequena pausa comercial, mas já já a gente volta com muito mais. Não sai daí, hein? É rapidinho, nessa nossa terceira parte do programa.
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2: 4h45.
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0: 4:47.
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2: Bom dia para você que tá aí na escuta. Estamos de volta com muita alegria no Som do Campo, aqui na Rádio Conte 101,5 FM. Um alô especial para Sônia de Jesus, pro Geraldo, lá em Quatro Marcos, pra Cláudia de Jesus e pro José Pereira, que estão sempre ligadinhos com a gente. Fique agora com o clássico Teodoro e Sampaio e Jesus e o Fazendeiro.

dia, família Som do Campo. Que alegria ter você aqui com a gente nesta parte do programa, na Rádio Conte, 101,5 FM. 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Onde você estiver, a gente tá junto.

0: dia, gente! Que energia boa aqui no Som do Campo! Estamos chegando ao fim desta parte do programa, mas é só um instantinho, viu? A Rádio Conte, 101,5 FM, onde você estiver, já volta. Siga a gente no Face Conte Mirassol, no Insta, @ Rádio Conte Mirassol, e mande seu zap, 999-90-4664. Volta já!
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2: 4h58. 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
2: Bom dia, gente boa! Estamos de volta com toda a nossa energia aqui na Rádio Conte, 101,5 FM, onde você estiver. E um abraço apertado para Luzia Alves, para Maria Aparecida e a Kátia lá em Glória do Oeste. E aquele alô carinhoso também para Cleide Azevedo, que nos acompanha em Curvelândia. Obrigado demais pelo carinho e pela companhia. A gente segue firme e nesta parte do programa já tem um clássico que vai embalar o seu dia. Prepare o coração, porque vem aí, Ladrão de Estrada, com Craveiro e Cravinho.

0: bom dia, Brasil! Que alegria ter você ligado aqui na Rádio Conte 101,5 FM, onde você estiver. E a gente segue firme e forte com essa manhã espetacular, inspirando o seu dia com o melhor do som do campo. Estamos chegando ao fim dessa quinta parte, mas não vai muito longe não, viu? O nosso cafezinho ainda tá quente e o programa continua com muita energia depois do nosso rapidíssimo intervalo. Fique com a gente, mande seu recado para o nosso WhatsApp, anota aí, 99990-4664. A gente volta já, é Rádio Conte, onde você estiver.
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2: 5:16.
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0: 5h22.
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2: Bom dia, Brasil! Estamos de volta com o Som do Campo, na Rádio Conte 101,5 FM. E hoje tem sorteio de um pacote de café Favo de Mel. Um alô especial para o Celso Joaquim, sempre ligado. Um abraço para o Aparecido em Quatro Marcos, para Ana Lúcia na Fazenda Dois Irmãos e um beijo para Dona Francilina em Porto Esperidião, que também está ligadinha. Prepara o volume. Vem aí, Duo Glacial com Piolho de Galinha.

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1: Pessoal, vou dizer pra vocês agora a pura filosofia do Serrano.
2: E aí, quem achar que estão errados?

0: querer, compadre, pensando bem a vida da gente é igual a uma espingarda. 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
1: É verdade.

0: Bom dia! Bom dia, Brasil! Que alegria ter você aqui com a gente no Som do Campo, a sua companhia mais que especial neste começo de semana. É a Rádio Conte, 101,5 FM, chegando aonde você estiver. E olha, essa energia boa que a gente manda para todo lado, claro, só é possível graças a parceiros que acreditam na gente. 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Fique ligadinho com a gente. Siga a gente também no Facebook, Conte Mirassol, e no Instagram, @RadioConteMirassol. A gente vai rapidinho para um breve intervalo, mas volta já já com muito mais Som do Campo para você. Rádio Conte, onde você estiver.
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2: 5:33.
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0: 5h39.
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2: Bom dia, bom dia.

Bom dia, gente! Que energia incrível aqui no Som do Campo, na Rádio Conte, 101,5 FM. 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

0: Bom dia, gente boa! Que alegria ter você ligado no Som do Campo, aqui na Rádio Conte, 101,5 FM. Onde você estiver, a gente está junto, levando a melhor companhia. Agora, uma pausa para um recado importante e a gente já volta com mais. Fica por aí!
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2: 5h46.
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0: 5h51.
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2: Bom dia, meu povo animado. Estamos de volta com o Som do Campo na Rádio Conte, 101,5 FM. Onde você estiver. E o rádio? Ah, o rádio vai chegando em todos os cantos, levando música, informação e alegria para sua manhã. E olha só, hoje tem sorteio de um pacote delicioso de café favo de mel para você que tá ligado na gente. Um alô especial demais, de coração, para Dona Edith e a Clara Vitória, lá no Silvio Rodrigues, e pro seu Sebastião também, que mandou aquele áudio pedindo a próxima canção.
3: Bom dia, Pedro do Vale, tudo bem com vocês? Eu espero que sim, se Deus quiser, ele quer. Pedro, manda uma música pra nós aí, que vai ser pra vocês da rádio, pra minha família, quem tiver na escuta, mais um dia que vem, se Deus quiser. Tchau, muito obrigado.
2: Pode mandar seu recado, seu pedido, lá no nosso WhatsApp, 99990-4664. Ou segue a gente no Instagram, @RadioConteMirassol. No Facebook, Conte Mirassol. Essa moda vai pra você, meu amigo. Um grande abraço pra todos vocês. E agora, prepare o coração, que Leonardo chega com Dois Passarinhos.

energia incrível sintonizando a 101,5 FM, Rádio Conte, onde você estiver. No Som do Campo, a gente sempre encontra uma dose extra de inspiração para começar bem. E para você que tá com a gente, o carinho é sempre nosso maior presente. Manda um oi no nosso WhatsApp, 99990-4664. Eu caminho.

0: dia, galera! Que energia boa para começar a semana, hein? O som do campo tá demais e a gente já vai pro nosso rápido intervalo comercial. Mas não sai daí não, porque na volta tem muito mais da Rádio Conte 101,5 FM, onde você estiver. Fica com a gente!
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2: 6 horas.
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0: 6:06.
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2: Bom dia Brasil! Estamos de volta, Rádio Conte, 101,5 FM, onde você estiver. E vamos mandando um abraço especial para nossa audiência que tá ligadinha com a gente desde cedo. Um alô grandioso para Carmen Silva. Obrigado, viu, pelo carinho de sempre, pela participação que é fundamental. Lembrando que hoje, segunda-feira, tem sorteio de pacote de café Favo de Mel aqui no Som do Campo. Participe, mande seu recado, a gente quer ouvir você. O Som do Campo é feito com vocês e pra vocês. Essa é a verdade. Manda um alô pra gente no WhatsApp. É 99990-4664. Segue a gente no Instagram, @RádioConteMirassol. E no Facebook, Conte Mirassol. E agora, pra embalar essa manhã, pra começar a sua semana com o pé direito, prepare o coração, porque vem aí um clássico, uma verdadeira joia da nossa música sertaneja. Cascatina e Inanna com Índia. É pra cantar junto, hein?

0: Bom dia, gente. Que energia boa no ar. Na sua Rádio Conte, 101,5 FM. O som do campo tá demais. E a gente já está chegando ao fim de mais uma parte do nosso programa, com muita informação e boa música. Mas antes de seguir em frente, vamos dar um recado super importante. 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Daqui a pouquinho, a gente volta com mais Som do Campo. Não saia da Rádio Conte, 101,5 FM, onde você estiver. Mande seu recado pra gente no WhatsApp, 99990-4664. E siga a gente nas redes sociais, Conte Mirassol no Facebook e arroba Rádio Conte Mirassol no Instagram. Fique por aí.
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2: 6:18.
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0: 6h24.
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2: Bom dia Brasil! Estamos de volta com o Som do Campo na Rádio Conte, 101,5 FM, onde você estiver. Que energia sensacional, meu povo! É muito bom saber que tem gente espalhada por tantos lugares acompanhando a gente, viu? Um abraço para Dona Maria Edith Maria de Jesus e aquele alô especial vai agora para o Claudemir no Rancho Alegre. E hoje tem sorteio de pacote de café Favo de Mel, hein? Continue com a gente, porque ainda tem muita coisa boa por aqui. E para dar sequência, o que vem agora é para mexer com o coração. Prepare-se para ouvir um clássico de Alain e Aladdin, o primeiro em sua vida. Vem com a gente!

Bom dia, gente boa! Que energia, que manhã espetacular aqui na Rádio Conte. 101,5 FM. O som do campo segue com você. E nesta parte do programa, a gente só aumenta o volume da alegria. Cada dia é uma página em branco, né? Pra gente escrever uma história incrível. Vem com a gente, porque a positividade vibra alto por aqui. Manda um oi pra gente no WhatsApp. 999904664. 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

0: Bom dia, bom dia, Brasil! Que energia sensacional aqui na Rádio Conte, 101,5 FM, o som do campo no ar. A gente chega agora ao fim de mais uma parte do nosso encontro e vai para um rapidíssimo intervalo comercial. Mas pode ficar, que a gente volta já já. Onde você estiver, estamos juntos!
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2: 6:32.
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0: 6h39.
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2: Bom dia, estamos de volta com o Som do Campo, na Conte 101,5 FM. Hoje tem sorteio de um pacote de café Favo de Mel. Aquele abraço enorme para Jacira Anjos na Chácara Nossa Senhora Aparecida, pro Beto Eta Glória, pro João Batista. Essa moda vai para você, para todos que estão na escuta.

Bom dia, minha gente. Pedro do Vale na área, com muita energia aqui na Rádio Conte, 101,5 FM. Que bom ter a sua companhia neste Som do Campo, onde a gente está sempre pertinho de você. 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A gente segue juntos.

0: Bom dia, gente animada! Que energia boa na Rádio Conte, 101,5 FM. Onde você estiver, a gente segue com o som do campo. Mas agora é hora do nosso rapidinho. Daqui a pouquinho eu volto com mais moda de viola. E a sua companhia, tá? Não sai daí, hein? A gente já volta.
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2: 6h47.
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Bom dia, amigo ouvinte. Que energia boa a gente sente aqui neste encerramento do Som do Campo. Chegamos ao final de mais uma edição do Som do Campo. Muito obrigado pelo carinho da sua audiência e pela companhia nesta manhã. E a gente tem uma alegria enorme em anunciar a ganhadora do pacote de café Favo de Mel. A sortuda é a Eva Mello. Parabéns, Eva! Entre em contato com a gente, viu? Quero aproveitar e agradecer de coração aos nossos patrocinadores, que tornam tudo isso possível. 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Muito obrigado! 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E para mandar aquele alô, o WhatsApp é 999904664. Eu sou Pedro do Vale e foi um prazer imenso estar com você. A gente se encontra na próxima, tá? Um grande abraço a todos e um ótimo restante de segunda-feira, 24 de agosto de 2026. Tchau, tchau.

0: 6h56.
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Agora 7:02. 7:02. Bom dia. Bom dia para você que já estava ligado aqui na Rádio Conte. Mirassol do Oeste, Mato Grosso. Está no ar inteirinho para você o nosso jornal Giro Conte, que é o jornal da sua emissora Rádio Conte 101.5. A direção comercial e supervisão geral do senhor Silvio de Oliveira. OPEC Produção, a Silmara e o Bruno Nod. Na apresentação, nas reportagens, na edição desse jornal, é esse que vos fala, Tadeu Benites, seu criado. De acordo com o calendário eletrônico, estamos vivendo hoje com a graça de Deus. Tem gente que não está entre nós, né? Ou deixou de existir aí no final de semana por culpa, literalmente pela própria culpa, ou foi envolvido num acidente, ou foi chamado, foi encomendado, ou retirado daqui. Segunda-feira sempre a gente tem esses saldos, principalmente da violência contra a mulher, violência de toda sorte, infelizmente. Ótima segunda-feira para você, uma segunda-feira de muito trabalho. Vovô dizia que mente desocupada é a oficina do diabo. Então, se você ocupa trabalhando, é um excelente remédio e ainda muitas vezes favorece pelo menos um pouquinho o bolso. Então, vamos trabalhar! Hoje é dia 24 de agosto. E se comemora no dia 24 de agosto. O que se comemora no dia 24 de agosto? Dia da Infância, Dia do Artista e Dia de São Bartolomeu. O Dia da Infância, data criada pela UNICEF para promover a reflexão sobre os direitos e as condições de vida das nossas crianças, das crianças do mundo. O Dia do Artista ou Dia dos Artistas, homenagem aos profissionais que se dedicam à arte em suas diversas formas, como música, pintura, teatro e literatura. Dia de São Bartolomeu é festa litúrgica católica dedicada a um dos 12 apóstolos de Jesus. E também é o dia da independência da Ucrânia, data nacional que marca a independência do país em relação à União Soviética. Pois é, e essa poeira que só aumenta, especialmente no mês de agosto, que sempre tem um ventinho a mais do que os outros meses, não é? Então quem tem alergia à poeira, quem tem problemas respiratórios, tem que tomar muito cuidado, né? Realmente aonde dorme, esse clima seco aí contribui, e aí um grande percentual de viventes aí sempre com coriza, espirrando. Isso será durante todo o mês de agosto, né? O tempo e a temperatura. Bora ver aqui no Instituto de Meteorologia Climatempo, que informa para Mirassol e todo o resto do país, ou ao contrário também vale. Tempo e temperatura na região de Mirassol do Oeste, nos próximos dias será marcado por forte calor. Predomínio de sol, baixa umidade e com uma pequena possibilidade de chuva fraca isolada
na quarta-feira. Meio de semana promete uma chuvinha fraca. E a gente torce para que ela possa ser um pouquinho mais forte do que fraca, né? E menos do que chuva muito forte também, né? Acompanhada de granizo, ventos, o que acontece com bastante frequência no sul do país. Bom, segunda-feira hoje, dia 24, com poucas nuvens, 30 graus, 37 graus é a máxima, 25 de mínima, né? Então vai esquentar um bocado nessa segunda-feira. Na terça-feira, dia 25, não vai ser diferente. Bem ensolarado, muito quente. Começaremos amanhã com 22 e vamos de novo a 37 graus de temperatura, o que é muito quente, mesmo para nós que estamos acostumados com o calor.

7 em cada 10 brasileiros temem comprar remédios pela internet. Você compra remédio pela internet? Eu não compro remédio pela internet. Ainda, né? Mas isso vai acontecer. Não necessito de muito remédio para sobreviver, né? Quando realmente se precisa de muito remédio e esses medicamentos são muito caros, recorre-se à internet para a fim de baratear o preço. Só que, às vezes, o barato sai caro, né? Justamente pelo risco que se tem de comprar remédio alterado, falso, né? Vencidos e assim por diante. Mas é justamente não é para bonito que alguém tenta comprar e compra pela internet. É justamente atrás de um desconto maior. E a Anvisa revogou medidas que proibiam o comércio online de remédios. Claro que essa legislação ainda precisa ser regulamentada. Então, com essa revogação de medidas que proibiam comércio online de remédios, é claro que fica mais fácil para aqueles que utilizam da internet para se dar bem vendendo remédio de farinha, o remédio que você toma e não vai valer absolutamente nada.

Incêndio atinge área de vegetação próxima ao aeroporto Marechal Rondon, em Várzea Grande. Cerca de 5 equipes do Corpo de Bombeiros foram mobilizadas para combater as chamas, que começaram na manhã do domingo e ainda não foi totalmente controlada. E ainda por falar em incêndio, tem aqui também uma manchete de perda total. Incêndio atinge casa de idosa e destrói pertences em Pontes e Lacerda. Foram necessários 45 minutos para conter o avanço das chamas. Ninguém ficou ferido e a perícia vai apurar as causas. Briga termina em tragédia. Homem é morto a paulada e facadas em Mato Grosso. E aquela questão daquele senhor que foi acusado de ladrão de bicicleta ainda continua repercutindo para todos os lados. Né? 9 minutos de pancada, né? A paulada, enfim, continua repercutindo. Foi realmente um horror que a gente não consegue esquecer. Basta ver uma bicicleta e uma pessoa empurrando uma bicicleta. Ou quando deparamos com situações da capacidade negativa do ser humano de achar simplesmente que pode fazer execuções, pode usar medidas, né? Com os próprios punhos. Enfim, nem tendo certeza absoluta que aquele rapaz tinha roubado a bicicleta, ele acabou sendo executado frente, não nem perceberam, né? Uma câmera com boa qualidade acabou filmando. E já foram colocados em más lençóis ou situações difíceis, né? E se a justiça for realmente cumprir aí o que se deve, o que manda no figurino, eles vão pegar alguns dias, né? Ou seja, alguns anos de cadeia. É o que a gente espera. Feminicídio, 4 mulheres por dia morrem no país e não para, Mulher assassinada pelo marido na frente do filho em Mato Grosso. O crime aconteceu na manhã do sábado, agora sábado dia 22, em Nova Bandeirantes, aqui no Mato Grosso. O suspeito fugiu do local e é procurado aí pelas autoridades.

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Briga termina em tragédia. Homem é morto a pauladas e a facadas em Mato Grosso. Dois homens foram presos em flagrante pela Polícia Militar após o crime em Nova Ubirapã. Médico confirmou o óbito ainda no local. Um homem identificado como João Vitor Marques Rodrigues, de 24 anos, foi assassinado com golpes de faca e pauladas durante uma discussão neste sábado, dia 22, em Nova Ubirapã, Mato Grosso. A Polícia Militar deteve dois homens de 21 e 24 anos suspeito de envolvimento no crime. Um deles é apontado como autor das facadas, enquanto que o outro teria segurado a vítima e desferido uma paulada na cabeça durante o ataque. Muito parecido com o que aconteceu lá com aquele rapaz, né, que foi morto com 60 pauladas. Tudo porque teve ajuda de dois entregadores que passava por ali, não precisava de forma nenhuma ter feito o que fez, né? Agora esse aqui segura a vítima para ser esfaqueado, né? Aqui no Mato Grosso. O homicídio ocorreu na Rua das Palmeiras, perto de um lava-jato e uma esquina. A polícia foi informada de uma briga entre dois homens, sendo que um deles estava armado com uma faca. Ao chegar, encontrou a equipe do Hospital Municipal tentando socorrer João Vitor, que não resistiu aos ferimentos e teve morte confirmada ainda no local. Segundo a PM, uma mulher relatou que tudo começou dentro da sua casa. O filho dela e João Vitor começaram a brigar fisicamente até que o suspeito pegou uma faca e atingiu o peito da vítima duas vezes. Durante a prisão do primeiro suspeito, a polícia recebeu denúncia sobre o segundo envolvido, que teria segurado João Vitor e dado uma paulada em sua cabeça antes de fugir para uma kitnet próxima do local onde aconteceu o fato. O segundo homem foi localizado e negou a participação do crime, afirmando que não saber onde estaria a faca usada. A arma branca não foi encontrada aí pela polícia. Ambos os suspeitos foram presos e levados à Delegacia de Polícia Civil, que ficará a cargo da investigação. A PM isolou a área para a perícia. Ficou no local para garantir segurança devido à agitação dos familiares.

sobre a manchete de que um percentual bem grande tem receio de comprar remédio pela internet. Uma pesquisa realizada pelo Instituto Qualibest de Pesquisa de Mercado mostrou que 69% dos consumidores brasileiros têm receio de adquirir medicamentos falsificados pela internet. Quando isso acontece, 85% dos entrevistados atribuem às plataformas de venda online e a responsabilidade pela oferta de medicamentos falsificados, sem registro ou de procedência desconhecida. A sondagem foi feita aí por encomenda da Associação Brasileira de Redes de Farmácias e Drogarias. Abrafarma ouviu 2.024 pessoas que são responsáveis pela compra de medicamentos no domicílio e com hábito de realizar compras pelo menos uma vez a cada 3 meses. As entrevistas foram realizadas de 13 a 17 de julho em todas as regiões do país. Além da falsificação, 59% temem receber medicamentos vencidos ou armazenados de forma inadequada. E 54% citam o risco de adquirir produtos sem registro na Agência Nacional de Vigilância Sanitária, Anvisa. Na percepção aí dos consumidores entrevistados, as regras para a comercialização digital de medicamentos deve estar obrigatoriamente vinculada a uma farmácia ou drogarias, né, autorizada. 85%, enquanto que 71% avaliam que medicamentos não devem ser tratados como mercadorias comuns em relação nas plataformas, especialmente nas plataformas digitais. Quanto à Anvisa, nesse mês de agosto, a Anvisa revogou medidas que proibiam a comercialização e a propaganda de medicamentos em plataforma como iFood, Rap, Mercado Livre, Submarino, Americanas e Shopee. A agência esclareceu, entretanto, que a decisão não representa a autorização automática para a venda de medicamentos nestes canais. É o que eu falo, às vezes, a necessidade faz o sujeito a cometer algum tipo de vacilo, né? Comprometendo a própria saúde. Então, quando se precisa de medicamentos e a situação é complicada, então pensa, e muitos fazem, recorrer aí à internet na tentativa de resolver o seu problema de saúde pagando menos. E às vezes dá certo, e às vezes não. Então, o mais correto é precaução. Na dúvida, não ultrapasse. Então, se você puder, não compre remédios, né, pela internet. Datafolha. Datafolha, no segundo turno, Lula diz, a pesquisa diz que Lula tem 47, Flávio Bolsonaro 43. Pesquisa do Datafolha, divulgada na última sexta-feira, mostra que o presidente Lula, do PT, tem 47% das intenções de voto em uma eventual disputa de segundo turno com Flávio Bolsonaro, PL, que tem 43. A distância entre eles fica no limite da margem de erro, que é 2 pontos percentuais para mais ou para menos, e que indica maior
probabilidade de liderança do petista neste momento da disputa. Agora 7 horas mais 26 minutos, 7:26. 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

0: Agora 7 mais 26. Aliás, 7 e 27. Polícia Civil, aliás, isso é uma mobilização nacional. Polícia Civil e Politec iniciam campanha de coleta de DNA de familiares desaparecidos. Ela começa essa campanha, começa nesta segunda-feira, dia 24. Motorista. Aliás, apareceu outra pesquisa aqui. Piveta e Wellington aparecem empatados com 27% na disputa pelo governo de Mato Grosso, aponta a pesquisa. Bom, de agora até quando a Justiça Eleitoral permitir, são muitas as pesquisas, né? Então, para você que acredita nas pesquisas eleitorais, você está realmente bastante servido, porque praticamente toda semana tem, para não falar todo dia, toda semana tem pesquisa eleitoral com relação às eleições gerais 2026. Só para dizer o que a gente sempre diz e todo órgão de imprensa diz a mesma coisa, de que 2026 é uma eleição muito diferenciada e mais importante de todas as outras, por vários fatores que você mesmo pode observar, não é? Situação complicadíssima, muitos desvios, muita corrupção, muito roubo, é? e muitas informações que chegam nesse período até a eleição. Eu não sei porquê, mas deixa-se para falar sobre candidatos, sobre decisões aí da justiça, justamente nesse mês, né? Que eles mais precisam de se passarem desapercebido pelos crimes ou aqueles que estão sendo investigados. A questão de estarem sendo investigados, eles conseguiram arrumar um jeito para que alguém que está sendo investigado possa concorrer sob júdice. Ele fez o que fez e tal. De repente já está mais que provado, mas faltam alguns detalhes, mas não foi concluído. Ele pode concorrer a qualquer cargo eletivo político até a conclusão aí daquela acusação, daquele processo, né? Tem o direito da presunção de inocência, porque vai que a justiça, né, receba novas informações e aí decreta a inocência. Mas aí ele não tem os votos, né? O que vai acontecer? Então eles acreditam, né, e coloca realmente à disposição advogados bons que correm contra o tempo para provar que aquilo que ele que foi acusado não procede, né? Não procede, foi um erro e tal. E então, ele estando participando da eleição e conseguindo o coeficiente para assumir o cargo pretendido, ele vai assumir sem nenhum problema. Mas também, se a investigação manter aí o que foi já decidido em primeira, segunda e de repente confirma-se na terceira instância, ele pode ser eleito, pode até ser colocado no cargo, mas o senhor Juju, a Justiça Eleitoral, vai tirá-lo do cargo e colocar o outro mais votado ou promover uma outra eleição. Então, o tempo, tudo ao seu tempo, né? Porque tinha que ter essa renovação aí nas leis. Está comprovado já em primeira instância ou até em segunda, pronto, ele não deveria registrar, né? Mas a justiça brasileira tem uns detalhes que a gente, de fato, tem dificuldade de entender. Mas dizem que num futuro não muito distante, isso vai mudar. Reeleição é um prato interessante, discutido, né, por até próprios, alguns políticos que defendem reeleição Nunca. Né? Para muitos, para vários segmentos aí, questão pública não deve existir. E agora, para o ano que vem, se concentrará nessas pautas de dizer não à reeleição de executivos. E a gente espera que siga aí também, não só executivos, como também legislativo. Negócio de reeleição não poderia existir. E para o fato acontecer não existir, vão ter que mexer na Constituinte, né? Que seja, que mexa. É bom mesmo mexer na Constituição, que está rasgada, complicada, mal cumprida, e que possa aproveitar, já que vai fazer essas mudanças, fazer outras mudanças que carece a nossa velha Constituição.
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Agora 7:35, 7:35. Piveta e o Wellington Fagundes aparecem empatados com 27% na disputa pelo governo de Mato Grosso, aponta pesquisa. Por falar nisso, você já decidiu ou ainda não em que deputado estadual você vai votar? Olha, tem deputado estadual da nossa região que não está muito preocupado em fazer visitas e etc e tal, né? Confiam no taco. De repente, podem estar certo, né? Ou não. Você já sabe em quem você... Você sabe quais são os candidatos da nossa região a deputado estadual? Você sabe qual é o federal que você vai dar o seu voto de confiança? Deputado federal? E para senado, senador da República? Eu já tenho o senador, aliás, senadora, né? Já na minha... Só falta a colinha, né? Para presidente, já tenho na minha colinha, já está previsto. Agora para deputado federal. E aí? Pois é. As pesquisas, de fato, contribuem. Mas tem muita gente que, diante de tanta situação nesse país, dizem que é muito relativo à questão das pesquisas, né? Então vai voltar no que ela, na que a pessoa fez a pesquisa, fez o levantamento até o momento sobre ficha limpa e já está decidido votar de acordo com o que ela acha, não o que a pesquisa diz, nem que o compadre manda, nem que o sogro, o pai, a mãe, enfim. Vai votar de acordo com sua consciência. É isso que deveria, é isso que muda a situação do nosso, que deveria mudar e pode mudar quando você decide votar de acordo com sua visão. Não é? E eu sempre digo aqui, vou falar até passar tudo isso, na verdade, se eu pudesse, eu ia querer dormir e acordar depois lá em novembro, né? Para saber... Que realmente a gente entra no emocional de tantas situações e fica temeroso com tudo isso pela observação dos números, pela pesquisa. Qual que é a sua pesquisa? Noticiários. Noticiários procedentes. Né? Dependendo dos noticiários que são tudo tendencioso, também não adianta. Você vai acabar procurando sua carteira onde você não perdeu. Então, em vias de regra, eu quero sempre dizer essa coisinha bem simples. Gente, todo mundo tem celular. Uma grande parte consegue pagar um plano que pode pesquisar tudo o que quiser e está na palma da sua mão. Todos os candidatos, desde deputado estadual, principalmente, né, deputado federal, senador... governador e presidente da República. Vocês têm que utilizar um critério muito importante, que é fazer e fazendo pesquisa daqueles que fizeram muita coisa errada, são corruptos de fato e verdadeiramente. Eu não consigo entender, eu não dou conta de entender. Eu tenho dificuldade de entender e também às vezes nem quero entender. Não vai adiantar muito. Como é que a pessoa sabe do passado de muitos candidatos a nível de estado, de Brasil, região, e ainda vai votar, cara? Você que vai votar em ficha suja, fica na sua casa. Faz lá um churrasco, cara. Faz lá um... Chama os seus amigos que pensam da mesma forma. Fique em casa. Né? E se for, vote nulo se você não tem certeza de um candidato, se você não tem certeza de um candidato que vai realmente contribuir, não contribua com aquele que é já, por antecipação, corrupto. Por favor, vamos olhar aí os nossos parentes, filhos, netos,
e aprender a votar já a partir dessa eleição. Como eu disse, é uma eleição diferente de todas as outras. Olha, usa essa frase bíblica. Tem gente que tem olhos, a gente tem olhos é para ver, ouvidos para ouvir. Mas tem gente que não está fazendo isso. Estão fazendo vistas grossas a muitos descasos bárbaros do dinheiro público que foi para o ralo. Há exemplo de outros países que seguiram essa mesma situação.

E aí a gente acaba tendo esse índice aumentando justamente pela falta, pelos baixos salários, pela falta de oportunidade, né, por tanta situação. Então chegou, pagou, levou. Pega o dinheiro, caramba. Pega o dinheiro. Dinheiro não faz mal para ninguém, né? Às vezes em excesso torna as pessoas poderosas, como muitos. Mas ele não vai, tá? Ainda não consegue monitorar você na hora da sua verdade ali. Você e a urna. A urna e você. Vote para colaborar com os seus familiares. Vote para colaborar com o Brasil. Pega o dinheiro e indica para outro. Fala, fulano me deu tanto. Vai lá que ele tem dinheiro. Mas não vote nele. Porque a atitude que ele está tomando já de comprar significa que ele é um corrupto. E que vai acabar de afundar nosso país. Então, faça essa retrospectiva aí dos candidatos que já são, por antecipação, ficha suja, são reincidentes, recorrentes. Fica em casa. Vai sair, é um feriado, não é? 4 de outubro. Fica em casa. Se você não tem certeza em que você vai votar, depois a multa nunca vai ultrapassar R$5, ou que seja 10. Ainda quero divulgar, antes de partir dessa para melhor, de que o voto não será mais obrigatório no país, a exemplo de outros países. É. O que vai tornar mais difícil a vida daqueles que fazem das tetas a sua melhor paixão, toma gosto pela teta, pelo cargo, e não quer sair, não quer deixar a teta de jeito nenhum. Eu ouvi ontem, não sei em qual canal agora, notícia aí no domingo. Se eu chegar lá, a primeira coisa que eu vou fazer é decretar a idade máxima para concorrer a todo cargo público eletivo, no máximo 65 anos. Aí citou uma determinada raposa da política nacional, em 70 anos, outros 75 concorrendo. Inclusive citou sobre a questão da idade desses juízes que controla lá a alta corte. Para 65 também, não é? Aposentadoria compulsória também. Mas será? Às vezes as promessas vêm tão boas de candidatos que estão na lanterninha, né? Nem deveriam ter horário. Está tão baixa a pesquisa. Mas há quem diga que, em alguns casos na história desse país, deu-se a pesquisa para nomes, o cara estava lá na lanterninha, lá atrás, e surpreendeu. Eu ia citar um nome aqui, mas não vou, porque pode favorecê-lo, e eu não estou aqui para favorecer ninguém. Vou favorecer alguém no dia da urna. Mas ouvi de um candidato, e ele vai falar aí, porque a Rede Globo começa agora, os seus horários também. A Bandeirantes teve uma situação muito curiosa, que os candidatos de ponta, primeiro, segundo, terceiro, resolveram não ir. Um foi dançar lá no Barretão, o outro resolveu dar uma entrevista, parecia ao vivo, mas era gravada, justamente no mesmo horário, se achando, cara. Então, esse mesmo candidato falou assim, e vou colocar, chegando lá, registrou, tipo, especificamente para a presidência e extensivo aos outros cargos. Tem que obrigatoriamente comparecer nos debates sob pena de ser cassado. Tem que comparecer. Ué, por que não vai comparecer? Ah, mas como um candidato disse, eu não vou porque esses que estão lá não são meus concorrentes. Se o meu melhor concorrente ou maior concorrente não vai, eu também não vou, não irei.

0: Se eu for sozinho, vão me pegar para Judas. Aí que tinha que ir. Denota-se realmente a falta de coragem. De eu não vou participar de... Fica ruim para quem está promovendo a Bandeirante, é tradicional, antigo, né? Ela sempre promoveu. E agora ficou, acho que eu vou ver hoje no YouTube, que oferece a condição da gente procurar saber os horários que a gente perdeu por motivo de força maior. Eu, para perder um horário político ou um debate, só se tiver acontecendo coisas que realmente não pode. E aí a gente pensa, depois eu vejo no YouTube, tá lá do jeitinho que, do mesmo jeito que, né? Tá lá. Então faça isso. Não perca nenhum horário político que vai chegar agora no rádio e na TV. E os debates que antecedem. Já começou? E tem que ver, tem que conhecer candidatos de outros estados, não são muito conhecidos, mas tem um plano de governo adorável, muito bom de ouvir. Espero que, se estes chegarem, possa, depois que assumirem lá, sentar a cadeira, possa cumprir o que vem prometendo nesses debates. Mas são fantásticos. Justamente no que se fala da criminalidade do feminicídio, juros, né? E assim por diante. Mas planos absolutamente maravilhosos. Mas está no papel, né? Daí está no papel e depois se tornar realidade, tem assim uma certa distância. Então não perca horário político, não perca debates. Tem muita gente que fala assim, você pede muito, aí você está pedindo impossível, tá? Pedindo para a gente fazer, votar só em... Tem um áudio aqui que eu não rodei ainda, mas está aqui. Eu vou rodar ele o dia que der, porque ele não fica velho, né? Não fica arcaico, não... Ele está sempre atualizado sobre a questão de... Aí ela falou aqui... E falou uma mulher, só falou, eu sou de Curvelândia, só fala isso. Você fala aí, Tadeu, procurar candidatos que são ficha limpa, mas aonde? Ela ironizou, aonde que eu vou procurar candidato que não tem problema com a justiça? E eu disse para ela uma vez e digo de novo, acha sim, você pode ter certeza, se você tirar um tempinho, pode ser que ele não ganhe a eleição. Mas você pode ficar com a sua cabeça tranquila de não ser com a Maria com as outras. Não tem esses times fantásticos aí? Tem gente que torce para um time, para uma torcida aí grande, mas só porque quer estar bem. Não. Tem que torcer para aquele time, se é que você torce. Eu não torço para time nenhum. Não torço mesmo. Torço para a seleção brasileira quando esta está numa boa posição e principalmente se quem me convidou tem mania de fazer um churras, né? Aí eu vou. Aí até me ofereço, olha, vocês querem que eu ajude a pilotar a churrasqueira? Pode deixar por minha conta. Pode deixar por minha conta. Passa a minha vez aí do sofá, a minha cadeira. Porque... é muito complicado essa questão de futebol. A gente mata, morre. É um vazio muito grande. As pessoas querem um motivo para poder, como cano de escape, para bater, para defender. E morrem, matam, por uma coisa que não tem nenhum futuro individual. Não tem. Agora tem uma pesquisa que afirma que os caboclos aí, quando o time perde, ele bate na mulher. Ah, meu amigo P. Gomes era cabo quando ele estava aqui, agora acho que é ele é sargento. Se não me falha a memória, ali na região de Araputanga ou Araputanga. P. Gomes era um cara, um policial, era não é, um cara simpático, um cara que vivia sorrindo. Mas era um policial, né, muito íntegro, ou quero dizer, muito atuante. Então ele falava assim, ô Tadeu, você que às vezes tem contato, às vezes primeiro que nós policiais, de gente que liga para falar que está sofrendo espancamento, está apanhando direto. Dá meu número, fala para esses caras que gostam de bater, é marcar comigo, para bater em mim. Quem lembra do P. Gomes? Fala para falar comigo. É que eu faço uns treinamentos aí de artes marciais, e aí eu gosto de encontrar um cara nervoso que gosta de bater na mulher para bater em mim. É. Aí ele vai... Vou passar uma lição para ele. Então passa meu número, fala, ó, P. Gomes descobriu que você andou ou está espancando a sua esposa, para marcar com ele aonde quiser, que ele quer apanhar de você. Você tá louco, mano? Ele falava assim. Imagina, né?
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0: Muito bem, são 7h54. Tem aqui duas notícias policiais, mas está aí na palma da sua mão. Tem também a pesquisa aqui. Só ver a fonte aqui. Cáceres Notícia está com essa matéria. Piveta e Wellington. Voto no Wellington. Lembra dessa vinheta lá de Rondonópolis? Pois é. Botou um cara para falar, ele falava: voto no Wellington. Então, Piveta e Wellington aparecem empatados em 27% da disputa pelo governo de Mato Grosso, aponta a pesquisa. E tem outras notícias que é só você procurar, que você não precisa de mandar alguém ler para você. Uma ou outra que não está aí na internet, às vezes na hora, mas depois está. Né? Às vezes consegue furar aqueles que realmente é chegado numa farda, não sei porquê. Insiste. Né? Aí tem o chamado furo, que também muitos não se preocupam em furar com notícias horríveis. Mas o resto está tudo na sua mão. E essas também. Né? Ripa nos Malandro reúne um bom acervo, um bom prato para quem gosta desse tipo de notícia. Então vamos falar nessas pesquisas aqui, nessas outras duas ocorrências, lá manhã, porque o tempo já foi e eu preciso ir embora. Alô, Diniz, é sua vez, um abraço, boa semana para todos. Até amanhã ou a qualquer momento, se um fato de fato merecer uma extraordinária. Se não, até amanhã no mesmo horário.
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3: No nosso radar de notícias, temos informações sobre o agronegócio na Amazônia. O Ministério Público Federal, o MPF, vai apertar o cerco contra a compra indireta de gado na Amazônia. A partir de janeiro de 2027, o MPF passará a exigir que as vendas de gado feitas por fornecedores indiretos sejam monitoradas. A medida busca combater o desmatamento ilegal e garantir a rastreabilidade da cadeia produtiva. Um movimento importante para a sustentabilidade da região e para a responsabilização de toda a cadeia de produção.
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Ótima manhã, bom dia, chegamos. E aí, tudo bem? Segundona, graças a Deus. Mais uma semana novinha começando. Muito bom dia, muito prazer em ter a sua companhia. Eu sou o Evandro e até meio-dia estamos juntos. Vai rolar sua música preferida, seu alô, seu toque de bom dia, sua participação. 999904664. Sejam todos muito bem-vindos aí. Mensagens de áudio ou de texto, tá? Pode ficar à vontade para pedir sua música, para fazer o programa junto com a gente em mais uma segundona. Mais uma semana novinha começando. 24 de agosto hoje, dia de número 236, começando aí a 35ª semana do ano, que a gente tenha um dia e uma semana maravilhosos aí pela frente. Sejam bem-vindos, parabéns aniversariantes do dia. Felicidades, realizações, tudo de bom pra você com a chegada desta data nova. Hoje é dia nacional da infância, dia dos artistas, dia de São Bartolomeu na religião e faltam 129 dias pra chegada de 2027. Tá no ar o nosso bom dia. Vamos juntos.

Bacana perceber que a gente é capaz de aprender com as próprias falhas. Rir muito depois de bobagens que fez. Desdizer as certezas que tinha sem fazer cerimônia. Ter um olhar generoso para as dificuldades que tem com o respeito com que olha para as dificuldades alheias. Bacana perceber como tudo passa de fato. Como os cabelos embranquecem de verdade. Como com o passar do tempo, a gente julga menos e abraça mais. Como certos desesperos trocam de lugar com a mansidão. Como a razão faz as pazes com a emoção. Como fica claro o que realmente importa. Bacana perceber que a gente já não faz questão de muita coisa. Que deixa por menos. Que o valor e prioridade das coisas se alteram. Que não se magoa mais facilmente. Que quer a saúde e coração tranquilo. Que ama ainda com maior beleza. Que depois de tanta andança, valoriza ainda mais o começo de tudo. Bacana perceber que a gente agora agradece mais do que pede. Que saiu quase ileso às armadilhas do caminho. 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

0: Sua manhã de segundona vem melhor, com muita música boa. 8h17 agora, Exalta Samba, Quando a Chuva Passar, pra fechar por aqui mais uma sequência. Ótima manhã pra você, a segundona, começando a semana aí com tudo. Coragem pra encarar os desafios aí, já já tem mais músicas aqui.
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0: Muito bem, bom dia, 8h18. 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
4: 8h19.
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6: Oi, gente linda. Letícia Leal chegando pra te fazer companhia no nosso Guia Astral. Que alegria ter você aqui, sintonizado com as energias do universo.
7: Áries, Touro, Gêmeos.
6: Pra você, ariano e ariana. Dia excelente pra rotina e trabalho. Novas atividades e formas de produzir. Reflita sobre decisões que te deixam vulneráveis emocionalmente. Cor do dia, preto, número da sorte, 40.
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6: Agora, taurino e taurina, dia excelente para se divertir. Sinta a necessidade de fazer coisas diferentes, motive-se com as novidades, conectado com tudo. Cor do dia, coral. Número da sorte, 19.
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6: E você, geminiano e geminiana. Dia excelente para família e curtir a casa. Aberto, desprendido de expectativas familiares. Mude a percepção sobre pequenas ações e pensamentos. Cor do dia, verde oliva. Número da sorte, 24. Daqui a pouquinho eu volto com mais previsões do Guia Astral, trazendo Câncer, Leão e Virgem. Não saia daí.
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0: Displicente, Wesley Safadão e o Rei Vaqueiro pra fechar por aqui mais uma sequência, a sua manhã de segundona com muito mais músicas aqui na Conte. Obrigado pela sua companhia, tudo de bom, bom trabalho pra você que já tá no batente aí, que seja uma semana bem produtiva pra todo mundo. 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
0: Ótima manhã, bom dia, 8h35. Atenção, hein? 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
3: Bem, agora são 8h37. 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
1: Estamos de volta com o Guia Astral e chegou a hora de conferir mais previsões para o seu signo.
0: Câncer, Leão, Virgem.
1: Para você de Câncer, um dia excelente para trocar ideias e interagir com seu convívio. O céu favorece viagens, você se sente livre. Nova inspiração no ar. Cor fúcsia, número 17.
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1: Leão, que energia! Aberto para novas situações profissionais. Favoráveis investimentos na carreira, cor amarelo, número 56.
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1: Virgem, que beleza! Ótimo e aberto a novas experiências. Sua imagem em destaque. A motivação te faz enxergar o melhor da vida. Mude seus valores. Cor azul marinho, número 3. Daqui a pouco eu volto com as previsões para os próximos signos.
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0: 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Bom, agora são 8 horas e 39 minutos. Daqui a pouquinho tem mais uma rodada de previsões. Bom dia pra Marlene Jesus, tá ligada? Curtindo aí na Coab, Juro, é na boa semana. Bom dia pra Valdete. Bom dia, Evandro. Abençoada semana pra você e pra todos que estão na escuta do programa. Marlene Jesus de Freitas. Oi, Marlene. Boa semana pra você aí, viu? A Eva também tá participando, tá indicando música. Vai ouvir o Zé Neto e Cristiano daqui a pouquinho também aqui no nosso Bom Dia. 8h39 agora. 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
0: Muito bem, agora 8h49. 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
9: 8h51.

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1: Vamos conferir agora as previsões para mais 3 signos do zodíaco.
0: Libra, Escorpião, Sagitário.
1: Começamos com você, Libra. Você está sensível e consciente das mudanças na sua vida emocional e familiar e disposta a desapegar de comportamentos nocivos. Forte, determinada, o dia traz reflexões e silêncio. Sua cor é pérola. Número da sorte, 45.
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1: Para Escorpião, é um dia excelente para planos com amigos e envolvimento com pessoas próximas. Você está animado e feliz, mas é importante refletir sobre as decisões no campo afetivo, tá? Cor do dia, vermelho sangue. Número 23.
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1: E para Sagitário, inspiração e motivação para decisões assertivas no campo profissional e nas suas metas. O céu traz novas oportunidades e os caminhos ficam favoráveis. Só um detalhe, pode haver acúmulo de atividades e pensamentos que interferem no fluxo do dia. Cor cinza, número 18. Daqui a pouco estaremos de volta com as previsões finais para Capricórnio, Aquário e Peixes. Não saia daí.
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3: Pois é, já tem as últimas previsões. Por aqui de volta. Bom dia para a Aparecida do Carmo. Tá participando por aqui pedindo música. Manda o seu alô aqui, Aparecida. Bom dia.
4: Bom dia, Simara. Aparecida do Carmo. Manda a música aí da Joana. Amanhã, talvez. Vai para todos vocês do rádio, vai para todas as amigas e amigos. Bom dia, boa segunda-feira para todos nós.
3: Valeu, obrigado, Aparecida, boa semana para você, tá? Olha, atenção, tem vaga de emprego, gente. 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Com vaga de emprego, então, para caixa aqui para a loja de Mirassol do Oeste. Faltando 6 para as 9.
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0: Diego e Vitor Hugo, áudio tocou aqui no Bom Dia para fechar mais uma sequência. 9:01. Fechamos também a nossa primeira hora nesta segundona. Muito bom dia para todo mundo curtindo aí. 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
3: E olha só o que a gente tem de novidade no mercado das frutas cítricas, um setor que sempre movimenta a economia e o dia a dia de muita gente. As cotações da laranja de mesa, por exemplo, seguem com uma certa pressão, viu? O mercado tá com um ritmo um pouco mais lento agora em agosto, e isso, claro, acaba influenciando os preços. A oferta de laranja também está crescendo gradualmente, e essa combinação de fatores contribui para essa situação da laranja de mesa. Mas nem tudo é pressão no setor. Enquanto a laranja de mesa sente o ritmo mais calmo, a boa notícia é que a Poncan e o limão estão em alta. É isso mesmo. As cotações para essas duas frutas subiram, mostrando a dinâmica e as particularidades de cada cultura dentro do agronegócio.
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0: 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Bem, agora são 9:04. 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
4: 9 e 6.

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1: Vamos conferir agora as previsões finais do Zodíaco.
0: Capricórnio, Aquário, Peixes.
1: Começando com você, Capricórnio. Você se sente feliz e motivado a fazer coisas diferentes no seu dia. Há mudanças em suas percepções e julgamentos de coisas que bloqueiam as suas ações. É importante refletir sobre decisões e a postura que precisa adotar em relação a uma pessoa importante. A cor do dia para você é lilás e o número da sorte, 1.
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1: E para você, Aquário. Você está disposto a mudar a sua percepção e a interação com a família. Existe a necessidade de amadurecer as relações e desapegar-se da rigidez. Os medos e os bloqueios emocionais estão iluminados para que você mude as condições. Sua cor do dia é salmão e o número da sorte, 14.
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1: Chegando em Peixes, o cônjuge passa por uma nova fase e está aberto a interagir com os planos de uma forma desprendida. É importante pensar sobre as expectativas para encaminhar as decisões com maior assertividade. A sua cor do dia é laranja e o número da sorte, 60. Muito obrigada pela sua companhia, pela sua energia. Espero você no próximo programa com novas previsões e muita energia positiva. Até a próxima!
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6: Bom, agora são 9:19. 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
9: 9:22.
6: Já de volta, boa manhã, agora 9:22. O Val da Garapa tá ligado, tá aí curtindo, mandou um áudio aqui pra gente, ó.
10: Bom dia, meu amigo Evandro Diniz, satisfação e prazer participar desse programa que é campeão de audiência. Estamos aqui no carro ligado. Eu, Val da Garapa, minha esposa Beatriz. Manda um alô aí para todos que estão na escuta do Margarida Alves, Mirassol e região. Val da Garapa tá na área.
6: Valeu, obrigado pela carona aí, Val. Tudo de bom, boa semana, viu? Gente, o Rio Paraguai está abaixo da medida histórica em todos os trechos monitorados entre Barra do Bugres, aqui no Mato Grosso, e Porto Murtinho, no Mato Grosso do Sul. Em Cáceres, a situação preocupa mais. O nível chegou a 85 centímetros, abaixo dos 90 centímetros considerado normais para o período. Segundo o Serviço Geológico do Brasil, SGB, o rio caiu 12 centímetros em uma semana e 21 centímetros em 14 dias no município. Apesar dos níveis baixos, o cenário ainda não se compara às secas extremas registradas em anos como 2021 e 2024. A previsão é de continuidade da queda nos próximos dias, já que são esperados apenas 2 milímetros de chuva na bacia durante a próxima semana. O cenário de níveis abaixo da média histórica persiste há quase 7 anos, mesmo com as chuvas de 2026 ligeiramente acima da média. 9,23.

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essa é a Adele tocando aqui no nosso Bom Dia para fechar mais uma sequência, Rolling the Deep. Agora 9 horas e 30 minutos, ótima manhã de segundona. Pessoal trabalhando aí em qualquer área, pessoal do comércio, para você nas obras, aí nas oficinas, amigos aí nos sítios também, nas comunidades. Boa manhã para todo mundo, gente. 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
1: 9h33.
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4: Por aqui, já de volta. Boa manhã pra todo mundo. 9 horas e 33 minutos. Você participa pedindo sua música aí, ó. 99990-4664. Manda o seu alô, manda seu toque de bom dia. Oferece a programação pra quem você quiser nesta manhã de segundona. Que o comecinho de semana esteja sendo perfeito, maravilhoso pra você aí.
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4: Bora começar mais uma sequência aqui, ó.

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0: Gratidão, e o Guilherme Benuto Torre Eiffel, tocando aqui, 9h46, bom dia.
1: Gratidão!
2: E Guilherme Benuto. Obrigado, gente.
3: Obrigado, gente.
4: Que coisa linda. Senhoras e senhores, uma salva de palmas para Guilherme Benuto.
1: Muito obrigado.
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7: Na Fórmula 1, o piloto brasileiro Gabriel Bortoleto reagiu à renovação de Max Verstappen e projeta uma longa carreira na Audi.
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7: O piloto brasileiro Gabriel Bortoleto, uma das promessas do automobilismo, celebrou a permanência do amigo Max Verstappen na Fórmula 1. Em suas declarações, Bortoleto também revelou um grande desejo pessoal. Ele espera construir uma longa história de cerca de 15 anos com a equipe alemã Audi, mostrando ambição e planos de longo prazo dentro da categoria.
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0: Muito bem, agora 9h48. 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
1: 9:52.

0: Raça Negra Cigana, tocando aqui no nosso Bom Dia, pra fechar mais uma sequência por aqui, fechando mais uma hora também, né? 10 em ponto agora. 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
3: O fenômeno El Niño já exige um planejamento cuidadoso para pesca e aquicultura até março de 2027. O Ministério da Pesca e Aquicultura está orientando profissionais do setor e municípios a ficarem de olho nos dados oficiais e, claro, a registrar qualquer ocorrência causada pelo El Niño. Essa atenção é fundamental para minimizar os impactos e garantir a sustentabilidade dessas atividades tão importantes para a nossa economia. É um trabalho preventivo, pensando no futuro e na segurança de quem vive da pesca e da aquicultura.
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1: Mais um dia juntinhos aqui, eu e você, você e eu. Para ouvirmos a palavra de Deus. Tudo bem com você? Que bom, maravilha ter a tua presença aqui na melhor rádio da cidade, ouvindo o melhor programa. Todos os programas são bênçãos, são bons, né? Mas esse daqui, quando fala de Jesus, é de trazer aquele quentinho no coração que só Ele pode dar. É só o nosso Jesus que pode o quê? Trazer a paz, a segurança, o amor. Pode trazer o que mais? O que Jesus pode trazer para você? Fala aí para mim, repete aí. Que bom que o Senhor Jesus está cuidando de você. Eu fico tão feliz porque Ele também está cuidando de mim com muito carinho, com muito amor. Juntamente com seus anjos protetores. Ai, que maravilha! Bom ter você de verdade aqui comigo, viu? Olha, se não fosse por você, esse programa não estaria indo ao ar todos os dias, né? Aliás, de segunda a sexta. E peraí, deixa só te fazer uma perguntinha. Ai, ai, ai, eu cobro isso direto e vou cobrar de novo. Tem você falado do Hora de Refletir pra alguém? Não? Então esse é o momento. Pega seu celular aí. Eu tenho certeza que ele tá do teu lado. Pertinho, pertinho de você. Que eu falo que hoje quem é que consegue se apartar do celular? É igual chinelo, né? Onde vai? Tá com o celular. Pega, colocou o chinelo no pé, pega o celular. É igualzinho. Então, pega seu celular aí, manda mensagem para aquela pessoa que você gosta, que você ama, para aquela pessoa que é seu amigo, é sua amiga e que você quer que ele ou ela aprenda mais um pouquinho da palavra de Deus. E hoje, especificamente, hoje não, né? Neste mês, o mês de agosto. E neste mês de agosto, nós estamos falando sobre o agosto roxo, que é contra a violência contra a mulher. Então, pega aí o seu celular, já manda mensagem para quem você pensou aí na sua mente. Quem sabe essa palavra vai cair exatamente para o coração desta pessoa e você foi o quê? A ponte que liga essa bênção a ela. Nossa, olha só, olha que responsabilidade, hein? Você sendo ponte de bênção e salvação na vida de outra pessoa, o elo entre Jesus e ela, nossa, vai lá, vou dar esse minutinho para você. Enquanto isso, eu quero ressaltar com você aqui algumas coisas. Vocês sabem quais são os tipos de violência contra a mulher ou contra qualquer outra pessoa? Mas ultimamente está sendo mais contra a mulher e nós estamos falando nesse mês sobre isso, né? Eu creio que, eu vou dizer algumas palavras aqui, pelo menos algumas dessas você já deve ter ouvido. Olha, palavras que humilham e desvalorizam. Você não serve para nada. Você já ouviu essa? Pois é. Você é um fracasso. Meu Deus. Você é inútil. Você é incapaz. Você não faz nada direito. Você só me dá trabalho. Você é um peso na minha vida. Ninguém vai te querer. Gente, eu vou falar a verdade. Essas palavras é duro de falar, né? Mas eu já ouvi todas elas ao longo da minha vida. Sim, já ouvi. E a minha história, vocês podem conhecer um pouquinho mais entrando lá no meu Instagram, que é Cristina Oliveira Magalhães, tá? Vocês podem estar entrando lá no meu Instagram e tem um link na bio lá, onde tem um livro que vocês podem estar adquirindo e ali eu conto um pouquinho da minha história. E sim, já ouvi tanto essas palavras, quanto outras também. Eu já sofri também muitos abusos. E eu digo a vocês, a pessoa que faz isso, não estou falando só de namorado, não estou falando só de esposo, ou não, eu estou falando de tudo. Às vezes nós temos uma amizade aí do nosso lado e essa amizade sempre te expõe. E você sempre dá o melhor para essa amizade, você sempre fala, né, com carinho com essa pessoa, mas ela sempre te menospreza, ela sempre vê o lado pior de você. Gente, isso é extremamente abusivo, tá certo? E essas palavras
2: palavras são expressões que podem fazer parte de um abuso psicológico ou emocional e elas são extremamente controladas o quê? Para humilhar, para desvalorizar, para causar medo, tá bom? E o que que acontece? Ela isoladamente é uma frase que pode não denotar abuso. Não, eu não tô falando isso porque brincadeira. Ela pode falar num tom de brincadeira, mas não é brincadeira. Todo abusador, ele usa dessas palavras, mas não é num tom de brincadeira. Aliás, ele usa com um tom de brincadeira, mas ele não está brincando. Então, minha querida, meu querido, fique atenta a essas palavras, fique atento a esse tipo de pessoa que está aí do teu lado e não deixe, por favor, não deixe que as pessoas façam de você algo descartável, tá certo? É muito doloroso depois para ter que voltar a raciocinar novamente. As terapias estão bem caras e se eu fosse você, cuidava muito bem da sua saúde emocional e principalmente das pessoas que estão ao seu lado. Reflita comigo no dia de hoje.
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2: 10h21.
3: E já estamos de volta por aqui com o nosso Bom Dia nesta segundona, mais uma semana novinha começando. 10h21 agora, o Diego chegou aqui pra gente falar de Eletromóveis Martinello e convidar você para aproveitar aí as promoções preparadas para esta semana. 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

Matheus e Belucci tocando aqui no nosso Bom Dia. Pena que você já namora. Pra fechar mais uma sequência por aqui, agora são 10 horas e 30 minutos. Boa manhã de segundona pra todo mundo. 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
1: Muito bem, agora são 10h35. 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
1: 10h37.
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4: Muito bem, já estamos de volta, 10h37. Boa manhã de segunda-feira para todo mundo. Que essa semana seja só de coisas boas para você, viu? Olha, uma ocorrência de desacato e ameaça foi registrada no Hospital Samuel Greve, aqui em Mirassol do Oeste, após uma confusão durante o atendimento a um homem que havia dado entrada na unidade com crise convulsiva. Segundo a Polícia Militar, familiares do paciente demonstraram insatisfação com o atendimento prestado e passaram a interferir no trabalho da equipe de enfermagem. Conforme o boletim, eles teriam afirmado que os profissionais não sabiam de nada e que fariam os procedimentos por conta própria. Em determinado momento, ainda de acordo com a ocorrência, familiares teriam retirado o acesso do paciente, provocando forte sangramento no braço. Na sequência, passaram a dirigir palavras ofensivas e desrespeitosas aos funcionários do hospital. Após receber atendimento médico e apresentar uma melhora no quadro, o próprio paciente teria tomado conhecimento do ocorrido e também passado a proferir ofensas em tom ameaçador contra os profissionais. Segundo a PM, ele teria afirmado que queria saber quem era o médico responsável pelo atendimento e que retornaria ao hospital para tirar satisfação, situação que gerou temor e transtorno no ambiente hospitalar. A Polícia Militar foi acionada e adotou as medidas cabíveis. Os envolvidos foram orientados sobre os procedimentos legais relacionados ao caso. É uma situação que vem se tornando até recorrente. Tem várias ocorrências dessa natureza sendo feitas aqui no Hospital Samuel Greve. Coisa que preocupa, né? 10h39 agora.

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2: Muito bem, faltando 14 para as 11. 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

0: 10h48.
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2: Já de volta, preparativos do almoço aí, né, minha amiga dona de casa, secretárias do lar, pessoal aí nas cozinhas. Bom trabalho, obrigado aí pela sintonia, viu? Vamos falar de Brasileirão aqui. Tivemos jogos aí do final de semana da 24ª rodada, né? No sábado, o Fluminense bateu o Remo lá no Maracanã por 2-1. Internacional e Atlético Mineiro empataram em 0-0 lá em Porto Alegre. Também no sábado, o Cruzeiro venceu o Flamengo por 2-1. E ajudou aí a manter a diferença do Palmeiras para 6 pontos, né, com relação ao Flamengo, primeiro e segundo colocados. Ontem, domingo, o Palmeiras venceu o Vasco por 4-1 lá em São Paulo. O Red Bull Bragantino venceu o Grêmio por 1-0. Vitória perdeu para o Bahia por 2-0. Santos e Mirassol empataram em 1-1. Chapecoense 1, São Paulo 0. Coritiba 2, Corinthians 1. E hoje à noite fecham a rodada Botafogo e Atlético Paranaense. Jogo isolado aí da 24ª rodada, fechando a 24ª rodada do Brasileirão. 10h49.
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Os Paralamas tocando aqui no nosso Bom Dia Alagados. Pra fechar mais uma sequência, já fechando mais uma hora também. São 11 horas e 2 minutos agora. 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
2: O ciclo da soja pode estar virando, com a oferta mais apertada impulsionando os preços no mercado internacional. As notícias sobre a soja indicam uma possível virada de ciclo. A demanda forte por esmagamento lá nos Estados Unidos, as compras significativas da China e os riscos associados ao El Niño estão contribuindo para apertar a perspectiva de oferta para 2026 e 2027. Isso acontece mesmo com a expectativa de grandes safras tanto no Brasil quanto nos Estados Unidos. É um cenário complexo, que mostra como diferentes fatores se conectam e influenciam o mercado global de grãos.
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2: Bom, agora 11h05. Atenção, pessoal, recado importante. 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Para saber se a sua unidade será impactada diretamente, consulte os canais digitais da Energisa e mantenha o seu cadastro e número de telefone atualizados para receber o aviso de desligamento programado direto no seu WhatsApp. Não se esqueça de tirar os aparelhos da tomada e programar o seu dia. 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
4: 11:05.

amanhã vem melhor. Bom horário de almoço pra todo mundo. Boa segundona. Que dia bacana, hein, gente? Bom começo de semana aí, viu? 11h06 agora. Bora começar mais uma sequência por aqui, ó.

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6: Olá, gente linda! Que bom ter você aqui no Novelas. Nesta parte do programa, vamos mergulhar nos acontecimentos que prometem agitar a nobreza do amor. Prepare-se, porque a emoção está garantida. Virgínia tá louca para enviar aquela foto de Alica para Gendal. Será que vem chumbo grosso por aí? E olha só, Viriato exige que Belmira revele a Ritinha que ela é filha de Diógenes. Que bomba! Enquanto isso, Alica desabafa com Tônio sobre o que rolou com Omar. E Tônio, claro, confronta Omar rudemente, mas Alica o repreende. Que situação! A Dora também não esconde a preocupação com a ausência de Maria Helena. E para completar, Binta sugere que Gendal case Kênia com Pascoal. Um turbilhão de emoções, não é? Não perca os próximos capítulos. Fique ligado, porque em instantes o Novelas retorna com os destaques da novela por você. Volto já.
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3: Muito bem, agora são 11h21. 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
3: Boa manhã, 11h24, já de volta. Bom horário de almoço pra todo mundo. Tem o Bruno Mars chegando pra começar mais uma sequência por aqui, ó.

0: Titãozinho e Chororó, se for pra ser feliz, tocando aqui. Agora são 11 horas e 30 minutos. 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
2: 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E aí, pessoal? Andressa Pires de volta com o Novelas. Prepara o coração que agora a gente confere os destaques do capítulo de hoje de Por Você. Gente, a Bela se revolta. A conselheira tutelar leva as crianças para casa de acolhimento. E o Lucas garante que não fez a denúncia, mas a dor dela é imensa. A Vanessa já espalha para Pérola que o Gabriel saiu de casa. Bela visita as crianças, Peixe, Glorinha, Ítalo, Samuca e conhece Carmela num reencontro emocionante. A Dalila estranha o sumiço do Peixe e as suspeitas crescem. A Giovana desconfia que a Vanessa está por trás de tudo. Para completar, o Gabriel se oferece para ajudar a Bela na guarda provisória. Mas o bicho pega quando a Vanessa segue o ex-marido e flagra o Gabriel com a Bela. Que climão, hein? Eita, o que vai rolar depois dessa revelação? Não sai daí, que em instantes o Novelas volta com os destaques de Quem Ama Cuida.
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1: Muito bem, agora são 11h34. 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
4: 11:36.

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1: 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E aí, meu povo querido, que bom ter você de volta aqui no Novelas. Eu sou Andressa Pires e já chegamos para te contar tudo. Prepara o coração, porque no capítulo de hoje de Quem Ama Cuida, a emoção não para. A Adriana, sempre surpreendendo, ajudou o César depois do assalto e ele já marcou fisioterapia com ela. Pedro e Ademir discutem feio na frente de Bruna e Carmita. A Silvana já arquitetou com Tiago para se aproximar do Ulisses, querendo a presidência da joalheria de volta. O Ulisses abriu o jogo para Ingrid. Pilar casou com o pai da Brigitte por interesse. E a Adriana, hein? Com medo do julgamento do Pedro, mentiu para ele e foi com Yuri encontrar o comprador das joias, gravando Pedro dizendo que André e Dora se amam. Que bafão! Carmita agradeceu a Ademir por saldar a dívida dela. Quanta coisa, né? Não dá para perder. A gente fica por aqui, mas não desgruda da sua novela preferida, viu? Muito obrigada pela sintonia. Um beijão e até a próxima edição do Novelas.
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7: 11:50.

11h58, só pra contrariar, depois do prazer, pra fechar a edição de hoje aqui do nosso Bom Dia. Abraço, gente, tudo de bom, aproveite a sua segundona, bom começo de semana aí pra todo mundo. Amanhã a gente se encontra às 8h pra mais um Bom Dia, conte por aqui. Valeu, tudo de bom, até amanhã, tchau, gente.

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2: Durigan declarou que o fim da taxação, conhecida como 6x1, e a questão dos juros serão as grandes prioridades, o foco principal em uma eventual reeleição. Ele deixou claro que, se for reeleito, o trabalho vai ser concentrado em dois pontos cruciais para a economia do país e para o bolso da gente: o fim da taxação de 6x1 e a revisão da política de juros. É um posicionamento que sinaliza um caminho bem específico para o próximo mandato, né? Mostra as áreas que ele considera fundamentais para mover o país para frente, sempre pensando no impacto direto para você, para sua família, para o seu negócio.
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0: Meio-dia e dois.
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4: Durigan declarou que o fim da taxação, conhecida como 6x1, e a questão dos juros serão as grandes prioridades, o foco principal em uma eventual reeleição. Ele deixou claro que, se for reeleito, o trabalho vai ser concentrado em dois pontos cruciais para a economia do país e para o bolso da gente: o fim da taxação de 6x1 e a revisão da política de juros. É um posicionamento que sinaliza um caminho bem específico para o próximo mandato, né? Mostra as áreas que ele considera fundamentais para mover o país para frente, sempre pensando no impacto direto para você, para sua família, para o seu negócio.
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0: Meio-dia e quatro.
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2: Segunda-feira, 24 de agosto de 2026, está começando no seu rádio a edição 4.821 do Jornal Mato Grosso no ar, o maior programa de rádio jornalismo do estado de Mato Grosso.
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2: Eu sou Mariana Ramon e destaco as principais notícias de hoje para você que nos acompanha por uma das dezenas de emissoras de rádio que veiculam o Jornal Mato Grosso no ar. EG e Vitória conquistam o título em Sorriso, que agora mira uma etapa mundial de vôlei de praia. Cobertura vacinal para gestantes estão abaixo da meta em Mato Grosso. Campanha Agosto Azul Vermelho alerta para doenças vasculares e os riscos da falta de prevenção. Mato Grosso é o estado que mais registrou focos de calor no país em 2026. A entrevista da semana desta segunda-feira é com Pedro Tax, candidato ao Senado da República por Mato Grosso pelo PSB.

0: Agora uma breve reflexão que está no livro de Isaías, capítulo 41, versículo 10.
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0: Não temas, porque eu sou contigo. Não te assombres, porque eu sou o teu Deus. Eu te fortaleço e te ajudo e te sustento com a destra da minha justiça.
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0: Caso você queira interagir com nossa equipe, entre em contato conosco pelo e-mail jornalmatogrossonoar@gmail.com. Faremos nosso primeiro intervalo e voltaremos com as notícias.
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0: Meio-dia e 12.
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2: Abrimos este bloco de notícias com a previsão do tempo para o estado de Mato Grosso.
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2: Segundo a agência Climatempo, Clima e Previsão, o tempo nesta segunda-feira em Mato Grosso vai ser de muito sol e poucas nuvens. A temperatura no estado permanece estável e terá a mínima de 16 e máxima de 40 graus.
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2: Sorriso encerrou neste domingo a etapa Challenger do Circuito Brasileiro de Vôlei de Praia. EG e Vitória ficaram com o título feminino em uma decisão disputada ponto a ponto. Depois da experiência nacional, o município já trabalha para tentar receber uma competição mundial da modalidade. Os detalhes na reportagem do Rômulo Bessa.
3: Foi com arquibancada cheia e decisão equilibrada que terminou a primeira passagem do Circuito Brasileiro de Vôlei de Praia por Sorriso. Na final feminina, EG do Ceará e Vitória do Rio de Janeiro enfrentaram Aline e Ana Luísa, de Santa Catarina. A dupla campeã venceu por 2 sets a 0, com parciais de 21 a 19 e 23 a 21. Depois do título, EG destacou a confiança da dupla e a estratégia montada a partir do estudo das adversárias.
4: A gente sabia que ia ser um jogo bem difícil, a gente estudou bem as adversárias e mesmo ali no segundo set, a gente indo atrás, a gente não perdeu a confiança e foi atrás e graças a Deus a gente conseguiu a vitória no segundo set.
3: O segundo set exigiu ainda mais das campeãs. Aline e Ana Luísa chegaram a pressionar, mas EG e Vitória conseguiram reagir nos momentos decisivos e fechar a partida. Ao Mato Grosso no ar, Vitória conta que a dupla manteve a calma e soube agir no momento certo para buscar a virada.
5: Então, acho que com a maturidade que a gente vem ganhando, com trabalho mental, com nossa psicóloga, né, com certeza, nosso time, nosso preparo físico, a gente soube agir no momento certo, graças a Deus deu certo. E é isso, muito feliz, agora é só celebrar.
3: O título em Mato Grosso reforça a boa fase da parceria. EG e Vitória chegaram à terceira final consecutiva e, 2 semanas antes da competição em Sorriso, também haviam conquistado uma etapa do circuito sul-americano, em Bogotá, na Colômbia. Mas o encerramento da competição também abriu caminho para um desafio ainda maior fora das quadras. Depois de receber atletas de diferentes regiões do país, Sorriso quer aproveitar a estrutura e a experiência desta etapa para entrar no calendário internacional do vôlei de praia. Para o gerente de competições de vôlei de praia da Confederação Brasileira de Voleibol, Guilherme Marques, a experiência na cidade fortalece o objetivo de trazer uma etapa mundial para Sorriso.
6: A gente sempre começa entendendo, conhecendo a cidade nos conhecendo, a gente vai adaptando os eventos, entendendo o que cabe e é uma crescente, né? Então, esse primeiro ano serviu muito como um laboratório, a gente tem vários produtos, grandes eventos para trazer e o Mundial sempre é o grande objetivo, né? O Mundial também tem algumas possibilidades, algumas versões, mas é um evento bastante atraente e a gente acredita que o Sorriso tem potencial também para trazer uma etapa de Mundial.
3: A realização do circuito brasileiro mobilizou atletas, organização e torcedores durante 4 dias de competição. Para o município, a intenção é transformar essa experiência em um passo para receber eventos ainda maiores. O secretário municipal de esportes, Odmar Bianchim, afirma que Sorriso vive o esporte e espera ver o projeto de uma competição mundial se tornar realidade já no próximo ano.
7: Serão 60 países desembarcando no nosso município, quem sabe onde a gente reza. E nós participamos, realizado. E isso mostra, né, o quanto a cidade de Sorriso vive o esporte e participa.
3: No masculino, Jorge e Bruno também subiram ao lugar mais alto do pódio, depois de vencerem João e Gabriel por 2 sets a 1. Com a etapa nacional encerrada, o próximo objetivo agora está lançado: colocar Mato Grosso também na rota internacional do vôlei de praia. De Sorriso, Rômulo Bessa para o Mato Grosso no ar.
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2: A cobertura vacinal para gestantes em Mato Grosso está abaixo da meta, que é de 95%. As futuras mamães precisam estar atentas às vacinas para proteger os bebês antes do nascimento. Confira os detalhes com o Sérgio Pastor.
0: A vacinação de gestantes ainda está abaixo da meta em Mato Grosso e preocupa as autoridades de saúde. A baixa adesão preocupa porque a gestação aumenta o risco de complicações provocadas por doenças respiratórias. E a vacinação da mãe também ajuda a proteger o bebê. Um dos exemplos é a imunização contra a gripe. Em Cuiabá, apenas 61% das gestantes haviam sido vacinadas até o dia 5 de agosto. Foram 4.143 doses aplicadas. A meta estabelecida para os grupos prioritários é de 90%. A CEO da Rede de Clínicas de Vacinação Saúde Livre, Rosane Argenta, orienta as gestantes a aproveitarem cada consulta do pré-natal para tirar as dúvidas com o médico.
8: Temos a indicação anual da vacina contra a influenza, que é importante para todas as pessoas e ainda mais para a gestante. Nós temos também a indicação, que já é amplamente conhecida, da vacina DTPA contra difteria, tétano e coqueluche, que é indicada a partir da 20ª semana de gestação e é muito importante para que a mãe transmita os anticorpos para o bebê.
0: Outro imunizante que entrou recentemente no calendário para gestantes é o contra o vírus sincicial respiratório, o VSR, principal causador de bronquite em crianças pequenas. Conforme a Secretaria de Saúde de Mato Grosso, a cobertura de gestantes contra a Covid-19 é de apenas 22,95%. Já contra a influenza, alcança quase 70%. Rosane explica a importância da meta vacinal para a população.
8: A meta de vacinação existe para uma proteção populacional. É como se a gente quisesse formar uma rede de proteção. Então, para que alguns pontos no meio dessa rede, que são os não vacinados, estejam protegidos, a gente tem que ter um mínimo de pessoas vacinadas. O ideal é que 95% das pessoas estejam vacinadas.
0: Além do VSR e da influenza, o calendário do Ministério da Saúde prevê para gestantes vacinas contra DTPA, que protege contra difteria, tétano e coqueluche, hepatite B e Covid-19. A DTPA deve ser aplicada em cada gestante a partir da 20ª semana. A orientação da Secretaria de Saúde é para que as gestantes procurem uma unidade básica de saúde, levem a caderneta de vacinação e verifiquem se há alguma dose pendente. De Brasília, Sérgio Pastor, para o Jornal Mato Grosso no Ar.
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2: O ministro Flávio Dino, do Supremo Tribunal Federal, determinou que sejam consideradas nulas as indicações de emendas parlamentares feitas por presidentes de partidos sem mandato no Congresso e por ex-parlamentares. Pela decisão, dirigentes partidários que não sejam deputados ou senadores não podem indicar, distribuir ou definir a destinação de emendas. Câmara e Senado terão que comunicar a determinação aos setores responsáveis pela execução dos recursos. A medida ocorre em meio à apuração sobre a participação de pessoas sem mandato na destinação de verbas públicas. Um dos casos envolve Valdemar Costa Neto, presidente nacional do PL, investigado por supostamente indicar milhões de reais em emendas, mesmo sem ocupar cargo no Congresso. Dino também determinou o envio à Polícia Federal das informações prestadas pelos partidos. Solidariedade e Podemos ainda terão 5 dias para responder ao STF e poderão ser multados em R$100 mil por dia em caso de descumprimento.
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0: Meio-dia e 24.
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2: O Jornal Mato Grosso no Ar volta agora com a previsão do tempo para a capital mato-grossense.
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2: Segundo a agência Climatempo, Clima e Previsão, o tempo nesta segunda-feira em Cuiabá vai ser de sol durante todo o dia. A temperatura na capital permanece estável e terá a máxima de 37 graus.
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2: Dor nas pernas ao caminhar, varizes e feridas que não cicatrizam podem ser sinais de doenças vasculares. A campanha Agosto Azul Vermelho reforça a importância da prevenção e do diagnóstico precoce. Em Mato Grosso, o Hospital Central oferece atendimento pelo SUS, do ambulatório à cirurgia. Mais informações na reportagem do Rômulo Bessa.
3: O Agosto Azul Vermelho é uma campanha de conscientização sobre doenças que atingem o sistema circulatório. O azul representa os cuidados com as veias e o vermelho com as artérias. Entre as doenças mais frequentes, existe uma provocada pelo acúmulo de gordura nas paredes das artérias. O problema pode evoluir de forma silenciosa e trazer consequências graves. A médica vascular, doutora Ana Líria Carvalho, explica o que a doença pode provocar quando não é prevenida ou tratada.
4: A aterosclerose, que pode ser traduzida como gordura nas artérias, é o tipo mais frequente de doença vascular. Se ela não for prevenida ou tratada com mudança de hábitos, ela pode causar infarto e o acidente vascular cerebral.
3: Quando uma artéria fica obstruída, o sangue deixa de chegar adequadamente a determinadas regiões do corpo. Dependendo do local atingido, a doença pode estar relacionada a complicações como infarto, acidente vascular cerebral e até problemas graves de circulação nos membros. Por isso, identificar quem está mais suscetível à doença também é importante para antecipar os cuidados. Ainda em entrevista, a médica aponta os principais fatores de risco para o desenvolvimento da aterosclerose.
4: Os fatores de risco para a aterosclerose são hipertensão, diabetes, obesidade, sedentarismo, colesterol alto e o próprio envelhecimento. Essas condições podem entupir ou dilatar a artéria. Quando ela entope no coração, por exemplo, acontece um infarto. Se ela entope a carótida, pode acontecer um AVC.
3: A prevenção inclui alimentação equilibrada, prática regular de atividade física, acompanhamento médico e evitar o cigarro e o consumo excessivo do álcool. Como a doença vascular pode não apresentar sintomas no início, o diagnóstico também é fundamental. No Hospital Central, exames como Doppler ajudam a avaliar o fluxo sanguíneo e identificar alterações nas artérias e veias. A unidade atende pacientes de todo o Mato Grosso, pelo SUS, com uma linha de cuidado que vai da consulta ambulatorial e diagnóstico até procedimentos como cateterismo e cirurgias, tanto em casos eletivos quanto de urgência. De Sorriso, Rômulo Bessa para o Jornal Mato Grosso no Ar.
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2: Mato Grosso é o estado que registrou o maior número de focos de calor este ano no país. E o fogo ganhou mais força neste período de estiagem. Confira os detalhes na reportagem do Sérgio Pastor.
5: Dados do Instituto Nacional de Pesquisas Espaciais, o INPE, mostram que a temporada de seca já tem mais foco de calor este ano do que no ano passado. Entre os dias 1º e 19 de agosto, já foram registrados 2.036 focos. No mesmo período de 2025, foram 945. Isso representa mais que o dobro. Em Mato Grosso, é proibido provocar queimadas nas cidades o ano todo. Na zona rural, o período proibitivo para o uso do fogo começou no dia 1º de julho e vai até o dia 30 de novembro. O comandante do Batalhão de Emergências Ambientais de Mato Grosso, o Tenente Coronel Heitor Alves, explica que o número de chamadas aumentaram e a preocupação é que os desafios para apagar incêndios este ano sejam ainda maiores.
6: Esse ano a gente tem um fator bem impactante aí, que é o fenômeno do El Niño, que de fato vem se instalando, e agora no período da estiagem a gente verifica seus efeitos mais significativos. As condições, né, ambientais, as condições climáticas trazem todo esse desafio, né, aumenta o risco. O incêndio florestal por si só já é muito arriscado para a população, para os bombeiros que estão trabalhando.
5: O cenário climático e o risco de fogo alto este ano foram debatidos por prefeitos, representantes de municípios e do governo federal em um encontro realizado em Cuiabá. Além de possíveis efeitos do El Niño, foram apresentadas propostas e investimentos para preparar a cidade para os impactos do clima. O ministro de Relações Institucionais, José Guimarães, pontua que as ações são preventivas no combate aos efeitos do El Niño.
7: Primeiro, nós estamos discutindo com todas as regiões as ações preventivas. Depois que os institutos de meteorologia e esse fenômeno foi estabelecido que poderá ser grave, e o Mato Grosso é um dos estados que pode ser mais atingido, nós estamos discutindo preventivamente as ações.
5: O secretário de Defesa Civil de Mato Grosso, Coronel Marcelo Augusto Reveles, destacou que no estado a ação do fenômeno climático se dá de forma diferente.
8: A ação do El Niño em Mato Grosso é diferente do resto do Brasil, né? Nos demais estados vai causar vendavais e chuvas, aqui é o contrário, aqui a estiagem vai ser mais severa. Então é importante que os municípios, através das suas defesas civis municipais, suas prefeituras, ajam de maneira preventiva.
5: Além dos impactos ambientais, o fogo aumenta a presença de fumaça no ar e pode provocar problemas respiratórios, principalmente em períodos de baixa umidade. O INPE mantém o monitoramento diário dos focos de calor por meio do programa Queimadas. Os dados são utilizados por órgãos de fiscalização e pelas equipes responsáveis pelo combate aos incêndios. De Brasília, Sérgio Pastor, para o Jornal Mato Grosso no Ar.
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2: A PEC da escala 6x1 chegou à Comissão de Constituição e Justiça no Senado Federal. Vamos acompanhar os detalhes na reportagem de Pedro Pinzer.
9: O presidente do Senado, Davi Alcolumbre, despachou para a Comissão de Constituição e Justiça a proposta de emenda à Constituição que trata do fim da escala 6x1. No último dia 14, Alcolumbre já havia apontado o texto entre as prioridades da pauta do Senado. A PEC terá como relator o senador Omar Aziz, do PSD do Amazonas. O texto foi aprovado na Câmara dos Deputados em 27 de maio. A proposta altera a Constituição para reduzir a carga horária máxima de trabalho para 40 horas semanais, com 2 dias de repouso remunerado, sem diminuição de salário. A mudança será aplicada progressivamente e inclui exceções para trabalhadores com regimes diferenciados e para aqueles com salários mais elevados e diploma de nível superior. Pelo texto, 60 dias após a promulgação da nova emenda constitucional, a jornada semanal no país passará para 42 horas, já com 2 dias de repouso remunerado, um deles preferencialmente no domingo. Depois de 12 meses, a nova carga máxima de trabalho por semana será definitivamente de 40 horas. O presidente da CCJ, senador Otto Alencar, do PSD da Bahia, deu mais detalhes sobre a tramitação da proposta.
10: Terá uma tramitação regimental no comando que eu estou da Comissão de Constituição e Justiça. Esperamos ainda oferecer essa matéria e com promulgação dela ao Brasil. E aquela que é de interesse do trabalhador, que lhe dê o dia de sábado e domingo para o seu descanso, ele vai produzir muito mais e se fará justiça trabalhista.
9: A PEC não impede que empresas mantenham atividades durante todos os dias da semana. A mudança é voltada à jornada de cada trabalhador. Assim, estabelecimentos que funcionam aos sábados, domingos e feriados poderão organizar escalas diferentes entre seus funcionários, desde que respeitem o limite semanal e os 2 dias de descanso. Da Rádio Senado, Pedro Pinzer.
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0: Meio-dia e 37.
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2: Estamos de volta com o jornal Mato Grosso no ar para conferir a entrevista da semana desta segunda-feira com o candidato ao Senado da República por Mato Grosso pelo PSB, Pedro Taques, que já atuou como procurador da República, senador e governador de Mato Grosso. Atualmente é professor de Direito e sócio do escritório AFG e Taques Advogados. Na entrevista, ele fala sobre sua história e trajetória no cenário jurídico e político, a decisão de voltar à disputa por uma vaga no Senado e as propostas que pretende defender caso seja eleito. Acompanhe.
3: Pedro, seja muito bem-vindo. Bom dia.
4: Bom dia, Mariana. Quero lhe desejar um excelente dia. Dizer ao seu qualificado ouvinte, telespectador, internauta, que tome um cafezinho quente agora de manhã, coma um pãozinho e saia para trabalhar. Seja feliz neste dia muito importante, tá bom?
3: Pedro, na apresentação eu falei um pouquinho do seu currículo, né? Mas eu gostaria que o senhor falasse brevemente sobre quem é Pedro Taques, né? A sua história.
4: Legal, muito obrigado. Mariana, eu sou cuiabano, nasci aqui em Cuiabá, sou filho de uma professora que ministrava aula de manhã, de tarde e de noite. Quando eu tinha 6 anos, meus pais se separaram e eu fui criado pela minha mãe. Sempre fui criado pela minha mãe, com 3 irmãs e 1 irmão. Ali na Goiabeira de Baixo, que é Rui Barbosa, né? A nossa casa era entre a Goiabeira de Baixo e a Goiabeira de Cima, que hoje é a Avenida Ipiranga, né? Eu cresci ali, estudei no Liceu Cuiabano, antes na Escola São Francisco, antes na Lenine Póvoas, né? Estudei sempre em escolas públicas, saí daqui com 16 anos para fazer faculdade em São Paulo, fiz faculdade em São Paulo, faculdade de Direito, e depois com 23 anos eu fui procurador do Estado de São Paulo, defendendo o Estado de São Paulo, com 24,5 passei para a magistratura, com 25 procurador da República, né? Em 15 anos no Ministério Público Federal, eu oficiei em 12 estados da federação, combatendo o crime organizado, as facções criminosas, não só de pessoas pobres, mas também dos ricos, que rico também tem facção criminosa. Fui promovido para São Paulo por merecimento, fiquei em São Paulo 5 anos como procurador da República e abandonei o cargo de procurador da República. Eu não me licenciei, não me aposentei, eu pedi exoneração, não tenho aposentadoria, deixei um salário de R$50 mil para voltar para Mato Grosso e lutar em prol do nosso Estado, defender o nosso Estado. Fui eleito senador da República durante 4 anos. Nos 4 anos, eu fui eleito um dos 5 melhores senadores da República. Ali eu defendi, né, o cidadão mato-grossense, tenho certeza que orgulhei o povo de Mato Grosso no Senado. Aí, chamaram Mauro Mendes, Percival Muniz Piveta para fazer uma reunião comigo. Porque nós tínhamos 2 facções que mandavam em Mato Grosso. A facção da Assembleia Legislativa do Riva, a facção do Executivo do Silval Barbosa. E ninguém queria ser governador depois deles, porque eles roubaram o Estado de Mato Grosso. Eles depenaram o Estado de Mato Grosso, acabaram com o Estado de Mato Grosso. Veja, Silval até hoje não pagou as dívidas que ele tem no Supremo Tribunal Federal. Esta semana sai que na delação premiada que ele fez, ele ficou devendo mais de R$70 milhões e está aí livre, leve e solto, né? Fui eleito governador, um mandato difícil depois dessas quadrilhas, né? E não fui reeleito governador. Fiquei em casa, cuidei da minha vida, curando minhas feridas, e eu tenho responsabilidade com o Estado de Mato Grosso. Agora eu sou candidato ao Senado.
3: O senhor estava, né, após essa jornada, né, como procurador, como senador, como governador, voltou para sua vida particular, privada, né? Sendo professor, sim, cuidando do escritório de advocacia. Então, esse movimento para voltar, né, à vida pública como um político, como senador, está atrelado como um homem público que já atuou, que pode, então, ter propostas.
4: Tem algumas propostas que são importantes na minha avaliação. Primeira delas, eu quero mudanças significativas no Supremo Tribunal Federal. Para mim, o Supremo deve ser o tribunal, não o ministro do Supremo. Não o ministro do Supremo. Daí, eu defendo mandato para ministro, mandato de 12 anos. 12 anos, como ocorre na Espanha. Aí, depois de 12 anos, vai para casa, vai cuidar da vida. Hoje, um ministro do Supremo pode ficar até 40 anos. Né? Você fazendo a mesma coisa durante 40 anos, isso você começa a desanimar. Por isso, 12 anos, você vai para casa. Defendo a mudança na idade de 35, idade mínima, para 60 anos. 60 anos é uma boa idade, idade mínima. E defendo também a proibição de decisões monocráticas. O que são decisões monocráticas sem o juridiquês? Ah, eu estou aparecendo ali, né? Decisões monocráticas são decisões que um ministro não pode decidir sozinho, tem que ser o colegiado. E eu defendo, né, que nós tenhamos uma lei de responsabilidade da segurança pública. Esta lei da responsabilidade da segurança pública vai determinar, né, e eu fiz isso como senador, aprovei uma PEC sobre não contingenciamento, a restrição dos recursos para a segurança, mas agora eu quero mais que nós tenhamos um limite, um piso mínimo que os governadores possam gastar com segurança pública. Né? Lembremos de Martin Luther King, ele dizia o seguinte: se você não pode correr, ande. Se você não pode andar, rasteje. Se você não pode rastejar, grite. Mas não desista, resista. Veja uma cidadã que acorda cedo, vai trabalhar com medo de feminicídio. O Mato Grosso é, pelo quarto ano seguido, campeão de feminicídio. Mulheres são mortas, são estupradas, crianças são violadas sexualmente no estado de Mato Grosso. Sorriso e Sinop são as duas cidades do Brasil, dentro das cinco, que mais tem estupro de vulnerável. Mato Grosso tem hoje, pelo quarto ano seguido, campeão de feminicídio. Isso nos envergonha. Envergonha porque nós somos um estado rico.
3: Quais são, então, as propostas principais de Pedro Taque, se eleito senador?
4: Imagine, eu sou o autor do projeto, aprovado no Senado, que transforma a corrupção em crime hediondo. Né? Porque não há nada mais nojento. Hediondo significa nojento em espanhol. E nada

0: ter aí diante desses principais nomes, né? Temos Mauro, né, que sai do governo de Mato Grosso e tenta o Senado também. Temos Fávaro, Janaína, Medeiros, Margarete Busetti, Galvão. Qual é o principal desafio que o senhor encara aí ao enfrentá-los?
1: É, o principal desafio é ter o dinheiro que eles têm, né? Eu não tenho o dinheiro que eles têm. Eu não estou fazendo campanhas milionárias. Eu faço campanha pelas redes sociais e entrevistas como esta, porque agora todo candidato é obrigado a dar entrevista. Se você dá entrevista para mim, o Mauro vai ter que sentar aqui, a Janaína vai ter que sentar aqui, o Medeiros vai ter que sentar aqui.
0: Nós estamos recebendo para a entrevista do dia Pedro Taques, candidato ao Senado da República pelo PSB. O senhor assumiu, né, a presidência do PSB em Mato Grosso.
1: Sim, senhora.
0: E o empresário do agronegócio, né, o Carlos Augustinho, assumiu a vice-presidência. Como que está sendo construída essa nova organização do partido no Estado, né? E quais são aí os setores que o PSB pretende representar?
1: Sim, o PSB representa o cidadão trabalhador. O PSB representa o servidor público, o PSB representa o empresário, eu sou capitalista, eu defendo que nós tenhamos a participação política das pessoas nos partidos políticos, não só uma categoria. Eu quero representar o setor produtivo de Mato Grosso, mas não só o setor produtivo ao grande agronegócio, porque em Mato Grosso, quando se fala em setor produtivo, fala dos bilionários. Mas aquela cidadã que tem lá uma distribuidora no Parque do Lago, que tem um carrinho de hot dog que tem 2 colaboradores, né? Aquele cidadão que tem uma oficina mecânica, tem 3, 4 colaboradores, ele também é do setor produtivo, porque ele emprega, ele paga imposto, né? 66% dos impostos arrecadados em Mato Grosso vem do comércio, vem do serviço, 62% dos empregados vem do comércio, vem do serviço, portanto, estes são o setor produtivo. Quero mandar um abraço pro Júnior Verdão, da ex-presidente da Federação do Comércio, mandar um abraço para o Vitamina do CDL, mandar um abraço para os amigos dos postos de gasolina, você que está aí no posto de gasolina, abastecendo, você que é motorista por aplicativo, né? Eu tenho um projeto importante para que você não possa ser escravizado pelas plataformas digitais, você que está endividado. Mariana, hoje todo mundo está endividado. Eu tenho dívida, né? As pessoas têm dívida com cartão de crédito, com consignado. O cidadão que tem dívida, nós precisamos melhorar o desenrola do governo federal para que seu nome, durante um prazo, não vá para os sistemas de garantia do crédito, como SPC, Serasa. Aí, nós vamos ter condições que você possa empregar mais, pagar mais impostos e se desenvolver.
0: O cenário político, né, nacional está polarizado, né? Isso é claro. Uhum. Politicamente, como que o senhor hoje se define, né? Como que o senhor pretende construir uma candidatura aí que dialogue com esses diferentes campos políticos?
1: Muito obrigado por essa pergunta. O que é esquerda, o que é direita? Em 1688, na Inglaterra, existiu uma revolução, a Revolução Gloriosa da Inglaterra, e surgem dois partidos políticos, partido Tory e partido Whig. Um do lado do rei, outro contra o rei. Esquerda e direita. Aí, em 1789, na Revolução Francesa, aqueles que eram do lado do rei sentavam do lado direito. Aqueles que eram do lado do povo sentavam do lado esquerdo, eram contra o rei. Aí surge esquerda e direita. Hoje, nós precisamos ser contra ou a favor dos excluídos. Eu defendo o capitalismo. Eu não quero morar na Venezuela. Eu quero que o Brasil se desenvolva, que o empresário venda mais, mas eu penso mais naquele que tem menos. Isso significa buscar acabar com a desigualdade social. Poucos têm muitos, muitos têm pouco. Nesse espaço nós temos a desigualdade social, acabar com esse espaço. Eu me defino como um democrata. Eu defendo a democracia, defendo a Constituição, por isso eu sou candidato ao Senado. Você me conhece, eu passei a minha vida toda combatendo o crime organizado. Passei 10 anos com escolta policial. Eu e minha filha tentaram me matar, tentaram fazer outras coisas e não conseguiram. Sabe por quê? Porque eu tenho a garantia da proteção de Deus e da Constituição. Por isso eu sou candidato ao Senado. Este ano você tem direito a votar em 2 senadores. Você pode escolher 2, né? Eu quero merecer um dos seus votos. Por isso eu sou candidato ao Senado.
0: Qual compromisso, então, Pedro Taques assume hoje com o eleitor mato-grossense, né, que está avaliando entregar ao senhor um dos seus 2 votos, então, para o Senado?
1: O compromisso é de buscar defender a democracia, defender a Constituição. O Brasil passa com momentos estranhos. Os Estados Unidos invadiram a Venezuela para roubar petróleo. Para mim, a Venezuela é uma ditadura. Eu entendo que a Venezuela seja uma ditadura. Muito bem. Mas eu não dei a procuração para o Trump invadir a Venezuela. Eu gosto dos Estados Unidos, mas antes de gostar dos Estados Unidos, eu amo o Brasil. Imagine, se o Trump invadiu a Venezuela para roubar petróleo, e se faltar água, ele vai invadir o quê? A Arábia Saudita? Não, lá não tem água. Onde tem o maior aquífero do mundo? Aqui, aquífero Guarani, que tem água potável. Brasil, 12, 13% da água potável do mundo está aqui no Brasil. Aí falta água lá, vai invadir o Brasil.

0: se faltar carne pro hambúrguer, vai invadir o Brasil, porque Mato Grosso tem o maior rebanho bovino, 35 milhões de cabeças. Eu defendo o Brasil. Eu sou nacionalista. Vou defender a Constituição. Vou defender o Pix. Os Estados Unidos são contra o Pix porque o Pix está dando prejuízo. Está dando prejuízo para as administradoras dos cartões de crédito. Eu não bato continência num canto o hino dos Estados Unidos vendo a minha bandeira. A minha bandeira é verde e amarela, eu canto o hino nacional. O meu compromisso, defender a democracia. Eu não quero ser senador de presidente da República, do ex-presidente da República. Eu quero ser senador da República. Pública, senador do povo de Mato Grosso, para defender o nosso estado lá.
1: Mais alguma informação que o senhor gostaria de trazer aos nossos ouvintes?
0: Sim, eu não falei meu número. Meu número é 400, o meu nome é Pedro Taques. Este ano você pode votar em dois candidatos ao Senado. Eu peço a você, você siga nas redes sociais. Eu tenho Instagram, tenho Facebook, tenho Kawai, TikTok. Me siga nas redes sociais, Pedro Taques, e ali nós temos as nossas propostas. E lá tem o Volunta Taques, voluntário, venha ser voluntário, peça material para que nós possamos mandar material a você. Você tem que participar. Muitas vezes você diz, ah, não gosta de política, não sei o quê. Mas você não gosta de política, mas vai ser sempre administrado por político. Porque a política define. Esta rádio é uma concessão pública. Quem definiu foi a política, não é isso? O preço do arroz é, se aumenta a produção de arroz no Rio Grande do Sul, o preço cai, é a política que define. Você concorda comigo? Então, o problema de quem não gosta de política é que sempre vai ser administrado por político. Ah, mas política é tudo ladrão. O político não caiu de Marte, não é anjo, ninguém veio do céu. Os 513 deputados federais, os 81 senadores, eles não vieram do céu, eles foram escolhidos. Então, quando você for votar, olhe o passado, o presente, e isso vai revelar o futuro do político. Eu não tenho nenhum inquérito policial. Eu sou um dos únicos ex-governadores do Brasil que não tem um inquérito policial, não tem um processo, não tem uma ação de improbidade, saí mais pobre que eu entrei. Por isso alguns me chamam de besta, porque eu não roubei e não quero roubar. Você não guardou meu nome é Pedro Taques. Você tem que ir de táxi. Nesta você pode eleger dois. Eu estou pedindo o seu voto, o seu apoio, o voto da sua família. Nós precisamos fazer algumas mudanças no Supremo Tribunal Federal, já fiz referência a isso. Algumas mudanças no Congresso Nacional, já fiz referência a isso. Eu defendo, por exemplo, que nós tenhamos a maior participação das Forças Armadas na fronteira. Lá na fronteira entre o Brasil e a Bolívia, são 780 quilômetros de fronteira seca com a Bolívia. Precisamos que as Forças Armadas lá estejam para evitar a entrada da droga. Porque a droga mata pessoas. A droga deixa as pessoas, uma mãe chorando pela falta do filho. A droga leva as pessoas para a criminalidade. Eu sou contra a descriminalização do uso de drogas. Por isso, lá no Senado, como relator do Código Penal que fui e presidente da Comissão de Segurança, eu votei, eu redigi contra a descriminalização do uso de drogas. Precisamos trabalhar isso. Como é possível que Mato Grosso tenha apreendido 7 vezes menos drogas do que Mato Grosso do Sul? Ou seja, ao contrário, Mato Grosso do Sul apreendeu 7 vezes mais drogas que Mato Grosso. Sabe por que isso? Porque Mato Grosso tem menos policiais que a Paraíba. E dentro de Mato Grosso cabem 17 Paraíbas. Então você que está me ouvindo, você precisa fazer esta reflexão. Política é você fazer reflexão. Eu não sou perfeito, Mariana. Eu cometo erros, acertos, mas eu tenho a responsabilidade de querer representar Mato Grosso como eu fiz no Senado. Entre nas minhas redes sociais. Meu nome é Pedro Taques, meu número. É 400.
1: Excelente, muito obrigado.
0: Já acabou,
1: Pedro.
0: Gente?
1: Pois é, nosso tempo foi escasso, né?
0: Já acabou, passou rápido. Gente.
1: Mas foi uma honra receber o senhor nessa manhã para esse bate-papo, para essa entrevista, para o senhor apresentar um pouco das suas propostas, né, para o eleitor mato-grossense. Então fica aqui o meu muito obrigado
0: muito
1: e os desejos de um ótimo dia.
0: Eu quero assumir um compromisso com você depois que ganhar a eleição, porque se foi pela vontade de Deus e do povo de Mato Grosso, ganharei esta eleição.
1: Pedro, muito obrigado.
0: Um abraço, fique
1: um abraço,
0: com Deus.
1: Tenha um ótimo dia.
0: E tenha um ótimo dia, almoce bem, vá trabalhar, volte e volte vivo, é o que interessa. Um abraço.
1: Um abraço. Encerramos a entrevista do dia que recebeu hoje Pedro Taques, candidato ao Senado Federal por Mato Grosso pelo PSB.
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3: Estaremos de volta na terça-feira, neste mesmo horário. 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
4: A mansão que foi usada por Lulinha foi alugada por alguém que é testemunha da Operação Lava Jato. E sobre a mansão que Lulinha utilizava, a gente confirma que o imóvel foi alugado. O ponto aqui é que a pessoa que alugou essa mansão é uma testemunha da famosa Operação Lava Jato. Essa informação traz um novo ângulo para essa história, levantando, claro, questionamentos importantes e mostrando como certos caminhos se cruzam no cenário político e jurídico. É um detalhe que adiciona uma camada a mais nessa trama que a gente acompanha e que com certeza vai gerar bastante discussão.
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0: 12:59.
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2: Aqui é Jean Martinaz, ao vivo, e você acaba de entrar em um ambiente onde as emoções se sobressaem. Sejam todos muito bem-vindos ao Love Hurts, onde cada acorde musical revive uma memória, provoca um arrepio, cada uma história que talvez seja sua. Algumas recordações ardem tal como o sol de inverno, algumas memórias simplesmente se recusam a passar. Mas agora, deixe essa música te conduzir, foi feita para te envolver. O amor às vezes fere, no entanto, aqui não nos retiramos. Vivenciamos, lutamos, convertemos e sofrimentos. E agora, permita que a música expresse o seu sentimento.

Há canções que, ao terminarem, deixam silêncio repleto de significados. Mas o rádio continua. Ainda tem mais vindo. 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
2: E aí, galera! Sejam muito bem-vindos ao Momento Pet, a nossa dose diária de carinho e informação sobre o mundo animal. Eu sou Lineu Silva e é uma alegria enorme começar esta nossa primeira parte do programa com vocês. Vamos conversar sobre um bichano que a gente ama muito, mas que ainda tem seus mistérios, né? O nosso gato. Dizem por aí que os gatos adoram ter o próprio espaço e tempo, que desfrutam das suas manias sozinhos e encontram entretenimento sem precisar de ninguém. Mas quando eles se acostumam com a gente, com tudo que oferecemos, suas necessidades básicas ficam dependentes das nossas ações, da nossa relação. Às vezes parece que é uma relação de interesse, solidão quando gostam, companhia quando querem, contanto que nada lhes falte. Mas em troca? Ah, em troca eles nos dão o prazer da sua presença, a elegância, o charme e toda aquela atmosfera mística que só eles têm. É um amor, não é? Fica ligado, porque o Momento Pet continua já já, depois de um rápido intervalo comercial, com muito mais para você e seu melhor amigo. Não sai daí!

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0: 1:18.
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2: Retornamos e nesse retorno permanecem sentimentos que o tempo jamais apagará, pois existem histórias que nos marcam, mesmo parecendo ter sido deixados para trás. Mesmo diante de feridas e silêncios, ainda assim vale a pena escutar o que o coração não esquece.
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Se essa canção tocou a sua alma, deixe o eco dela permanecer aí. Seguimos adiante com o coração pulsando em cada melodia. 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
2: E ainda na Fórmula 1, Max Verstappen admitiu que esteve mais perto de se aposentar do que de trocar de equipe.
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2: Na sequência, a confissão do tricampeão mundial Max Verstappen, que surpreendeu a muitos ao admitir que considerou seriamente deixar a Fórmula 1. O holandês revelou que, em determinado momento, estava mais perto de se aposentar do que de realmente pensar em trocar de equipe. A principal razão para essa insatisfação foi a situação técnica que a Fórmula 1 deve apresentar a partir de 2026, um cenário que o fez considerar seriamente sua saída do campeonato mundial.
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0: Alô, alô, família! Que alegria ter você de volta aqui no Momento Pet, sua companhia fiel para tudo sobre nossos amiguinhos. Lineu Silva na área, com energia lá em cima para um papo importante. Vamos falar da alimentação do coelho idoso. A partir dos 6 anos, seu coelho já é um carinhoso avô, merece cuidado especial. A dieta segue a do adulto: 30 gramas de ração, feno, frutas e verduras. Se ele perder peso, aumente a ração aos pouquinhos, de 35 a 45 gramas, até o peso estabilizar. E o carinho nessa fase é essencial. Um coelho pode viver muito mais que 6, 7 ou 8 anos, feliz e saudável. Cuide dele como merece, por todo o amor que ele te deu. Mas não saia daí, porque o Momento Pet continua daqui a pouco com muito mais dicas e informações para cuidar do seu melhor amigo.
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0: 1h37.
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2: Regressamos e a saudade ainda faz companhia, sentada ao seu lado, calada, porém sempre presente. É peculiar como lembranças específicas ganham vida a melodias que buscamos superá-las. Ainda assim, há elementos que se recusam a desaparecer. Se é impossível apagar as marcas do passado, pelo menos permita que a próxima faixa traga algum alívio. Preste atenção nessa.
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6: Vamos falar sobre um tema importante: a alimentação processada dos nossos cães. Muita gente pensa que cachorro precisa de suplementos, vitaminas, mas a verdade é que não, gente. Uma nutrição adequada já fornece tudo o que eles precisam. A ração, por exemplo, é uma ótima pedida para quem tem a vida corrida, né? A gente sabe que cozinhar uma refeição balanceada dá um trabalhão. Mas atenção, a escolha da ração tem que ser feita com cuidado. É fundamental pesquisar os nutrientes, a composição, a qualidade dos ingredientes. Isso é o que define a qualidade, viu? Por isso, olho vivo na hora de comprar. 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

0: hora de dizer até logo, mas tenham em mente que certas narrativas não se fecham com um ponto final. Elas apenas mudam de página. Obrigado por nos deixar entrar e fazer parte do seu mundo de memórias, silêncios e cicatrizes. Se hoje machucou, torcemos para que amanhã traga um alívio. E se isso não acontecer, estaremos aqui de novo com aquele acolhimento especial que apenas o rádio conhece. Partindo, pessoal. Nos vemos depois. Mantenham-se seguros.
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2: O Brasil e os Estados Unidos devem ter uma consulta importante em setembro na OMC, a Organização Mundial do Comércio, para discutir esse tarifaço que está em pauta. Fique ligado nos desdobramentos dessa notícia, que promete impactar a economia. O Brasil e os Estados Unidos têm agendada para setembro uma consulta na Organização Mundial do Comércio. O tema é o que tem sido chamado de tarifaço, um assunto que vem gerando bastante debate e que pode trazer impactos significativos para o comércio entre os dois países e até mesmo no âmbito global. É uma discussão importante que promete movimentar o cenário econômico e diplomático nas próximas semanas. Acompanharemos de perto essa situação e traremos todas as atualizações para você.
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0: 2:05.
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2: Segunda-feira chegou, vamos iniciar juntos a semana em perfeita harmonia.
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2: Bem-vindos ao Vem com a Gente aqui na Rádio Conte, sempre na frequência 101.5. Eu sou a Marcela, desejando a todos uma tarde espetacular com muita música boa pra gente ouvir juntos por aqui. E hoje a tarde vai ser agitada no nosso programa com os hits mais quentes do momento. Vamos tocar Sertanejo Universitário, que é o queridinho de todos, pra ninguém ficar parado, entre outras surpresas. Queremos tornar seu dia mais animado e especial. Olha só, adoraríamos receber as suas mensagens. Use o WhatsApp pra nos enviar uma mensagem pro número 65999904664 e aproveite também para seguir os nossos perfis nas redes sociais, Rádio Conte Mirassol e Facebook Conte Mirassol. Na Rádio Conte, o melhor da música está chegando. Aumente o volume e venha se divertir com a gente.

0: pessoal, gostaram dessa playlist sensacional que acabamos de transmitir? Aqui no Vem Com A Gente, as tardes são sempre vibrantes, exatamente como vocês adoram. Este espaço é totalmente dedicado a você, interagindo com a gente através do WhatsApp ou nas redes sociais da Rádio Conte. E agora é o momento de oferecer mais daquela boa música que só a Rádio Conte sabe proporcionar para tornar sua tarde perfeita. Esteja onde estiver, venha com a gente e curta plenamente cada momento.
1: Bora, Rio de Janeiro!

0: Que isso, Rio de Janeiro?
1: Fala, galera, já estão acompanhando? Vem com a gente, só rolaram hits incríveis até agora, não é mesmo? Espero que estejam curtindo tanto quanto a gente aqui na Rádio Conte. Ainda não acabou, temos uma seleção musical especial pra sua tarde ficar perfeita, não mude de estação. Voltaremos num piscar de olhos, é rapidinho. Nesse intervalo, não hesite em mandar sua mensagem pra gente pelas redes sociais ou pelo WhatsApp. Recordando, estamos sempre aí com você, onde você estiver, já voltamos.

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turma! Reativamos no Vem Com A Gente com mais uma tarde espetacular garantida. Mantenha-se conectado e curta os melhores ritmos do momento. E não esqueça de se conectar conosco através do Instagram, Facebook e, claro, no WhatsApp do número 65999904664. Estamos ansiosos para ouvir as suas opiniões, seja uma curiosidade, pedido de música ou aquela mensagem especial. Estamos sempre disponíveis. E aí, pronto para mais músicas sensacionais? Continua com a gente que vem uma sequência de sucessos para turbinar seu dia. Vamos nessa!

Tashken, aqui no Vem Com A Gente. Não deixamos a música parar e sempre trazemos aquelas faixas que turbinam o astral. Ideias pra um boost na sua rotina. A tarde tá apenas começando, fique pronto pra uma sequência de sucessos que vão fazer você dançar sem parar. Mantenha-se sintonizado na 101.5, porque na Rádio Conte a música não para.

curtindo esse clima agradável e as músicas sensacionais? Enquanto vocês se deleitam com essa atmosfera, lembrem-se de que vem muito mais por aí. E a tarde está esquentando aqui na Rádio Conte, então não vai embora! Já voltamos com mais sucessos que você ama. A Rádio Conte está sempre com você onde quer que esteja. Não perca! Logo após o intervalo, continuamos com mais sucessos musicais e lembre-se que a sua participação é importante. Mande seu alô pelo WhatsApp ou pelas redes sociais da Rádio Conte.

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0: 2h35.
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2: Eleve o som e deixe o ritmo te levar, pois ainda vem muitas faixas para você desfrutar. Não saia daqui da Rádio Conte, seja onde for. Retornamos com força total aqui na sua tarde divertida. Você está conectado à frequência ideal para absorver cada detalhe desse ritmo contagiante exclusivo da Rádio Conte. Prepare-se para uma sequência empolgante de sucessos que vão alegrar a sua tarde. Você já deu um oi pra gente nas redes sociais da rádio? Estamos ansiosos para saber como está aproveitando as músicas de hoje. A tarde ainda tá só começando e vem muito mais por aí.

Vamos já aproveitar uma série maravilhosa de canções que fizeram nossa tarde ser ainda mais entusiasmante. Aqui no Vem Com A Gente estamos sempre em um clima de alto astral e felicidade, trazendo até você os hits atuais e as melodias que tocam profundamente no coração. E tem mais por vir, fique atento e participe com a gente através das redes sociais da Rádio Conte. Eu tô te esperando, agora eleve o som e vamos juntos!

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1: E aí, pessoal, espero que estejam gostando dessa vibe maravilhosa que só a gente consegue oferecer. As músicas de hoje estavam demais, né? Vamos para um intervalo, mas não se preocupem. Em instantes, retornaremos com mais sons fantásticos para animar seu período vespertino. Mantenha-se conectado e mande o seu recado pelo Facebook, Instagram ou WhatsApp 65999904664. Porque no Vem Com a Gente, a diversão não conhece limites. Mantenha-se aqui que estamos de volta num instante.

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2: A Copa Feminina confirmou. A seleção brasileira vai estrear no emblemático Maracanã, com a primeira fase também passando por importantes cidades como São Paulo e Brasília.
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2: A seleção brasileira de futebol feminino já tem seu roteiro traçado para a Copa. A grande estreia está marcada para o icônico Maracanã, um palco que promete muita emoção para as atletas e para a torcida. Na sequência da primeira fase da competição, a equipe brasileira também tem compromissos agendados para as capitais São Paulo e Brasília, completando assim a sua jornada inicial pelo torneio. Olhando para as fases decisivas, o chamado mata-mata, o Brasil poderá ter a oportunidade de levar seu futebol para outras cidades apaixonadas, como Fortaleza e Belo Horizonte, além de um possível retorno a São Paulo, dependendo do andamento da campanha. Um caminho que promete ser desafiador, mas com o apoio da torcida brasileira.
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começamos carregados de mais energia positiva aqui na Rádio Conte. Mantenha-se conectado porque a nossa tarde vibrante segue com força total. Este é um instante ótimo para permitir que as melodias preencham o seu lar e incrementem seu dia. Se você está ligado agora, saiba que a nossa missão é distribuir sorrisos e tocar o melhor som para o público. Então envie agora mesmo a sua mensagem através do nosso WhatsApp e faça parte dessa vibração. Esperamos por seu recado. Continue conosco porque vem mais música de qualidade para animar sua tarde, não importa onde esteja.

rolar um set espetacular aqui na Rádio Conte. As músicas estavam incríveis, não é verdade? Trouxeram uma energia contagiante pra nossa tarde. A vibe aqui continua no alto, sempre com os hits mais quentes pra você, onde quer que esteja conectado com a gente pelo Vem Com A Gente. Fique ligado que vem aí uma sequência imperdível de hits.

Olha, gente, quanta animação nessa tarde, hein? Os hits que ecoaram deram aquele emburrão energético e elevaram a atmosfera a outro nível. E que isso é apenas o começo. Intervalo curtinho vindo aí, mas não desligue, que temos mais ritmos incríveis pra você em breve. Fique ligado. Aproveite esse momento e converse com a gente. Nosso WhatsApp é o 65999904664. Siga também as atualizações no @ Rádio Conte Mirassol e no Facebook Conte Mirassol, com seleções de hits perfeitas pra sua tarde. É bem rápido, viu? Você está na Rádio Conte em qualquer lugar que esteja.

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2: E na política, uma disputa acirrada lá no Rio Grande do Sul. Zuco e Juliana Brizola aparecem tecnicamente empatados na corrida pelo governo gaúcho. Uma pesquisa recente aponta um cenário de empate técnico na disputa pelo governo do estado. Em um cenário estimulado, onde os nomes dos candidatos são apresentados aos eleitores, Zuco aparece com 34,4% das intenções de voto. Já Juliana Brizola, na mesma pesquisa, registra 31,4%. Essa diferença, dentro da margem de erro, configura um empate técnico, mostrando uma disputa bem acirrada e que promete ser emocionante até o final.
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Voltamos com tudo aqui na sua companhia nessa tarde maravilhosa. E aí, galera, preparados para a sequência que vem por aí? É só música boa para deixar tudo ainda mais descontraído. Aproveite a vibe e curta cada momento sem sair da sintonia. Aproveite para interagir com a gente nas redes sociais. Fale sobre a sua música preferida e de qual canto você está nos escutando. É tudo seu aqui. Chegue mais perto que estamos sempre atentos à sua energia. E lembre-se, hein? Ainda temos uma seleção incrível de músicas vindo por aí para você curtir de onde estiver. Não saia daí porque a melhor parte da tarde está por vir.

está conosco aqui na Rádio Conte, sentiram como as músicas que tocamos deixaram nossa tarde mais animada? Esperamos que estejam gostando tanto quanto nós aqui. É incrível ter essa energia positiva com você onde quer que esteja. O dinamismo de vocês nas redes sociais e no WhatsApp é impressionante. É sempre uma alegria observar essa energia desenfreada por aqui. Então se aprontem que ainda temos muito mais som para levantar o astral do seu fim de tarde.

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1: E aí, pessoal, que tarde fabulosa, hein? Acabamos de apreciar uns sons extraordinários nesse clima maravilhoso. Espero que todos estejam curtindo bastante, porque em instantes teremos ainda mais músicas que são pura emoção, sempre por aqui na Rádio Conte. Vamos fazer uma breve pausa. Enquanto isso, aproveitem para seguir a gente nas redes sociais, @ Rádio Conte Mirassol, e no Facebook, Conte Mirassol. Já voltamos com mais músicas incríveis que você ama e aquela energia boa para deixar sua tarde ainda mais animada. Fiquem atentos, porque o melhor da música segue por aqui.

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0: 1318.
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0: Saudações, amigos ouvintes, que estamos ao vivo aqui no Vem Com a Gente da Rádio Conte. Eu sou a Marcela, agradecendo a presença aqui de cada um de vocês. Continuem sintonizados para mais melodias que vão alegrar sua tarde, onde quer que esteja. Mais ritmos incríveis estão a caminho. Já mandou sua mensagem hoje? Use o WhatsApp 65999904664 para nos contatar e não esqueça de seguir a rádio no Instagram, @RadioConteMirassol e no Facebook Conte Mirassol. Ficamos de olho em suas opiniões. Chega de espera, vamos direto ao ponto. Mais música para você. Vira o volume.

Carol, vem com a gente, tá ao vivo novamente aqui na Rádio Conte. Tenham curtido uma tarde vibrante com aquela atmosfera deliciosa que só aqui compartilhamos. Já mandou sua mensagem hoje? Use o WhatsApp 65999904664 para nos contatar e não esqueça de seguir a rádio no Instagram, @radioconte_mirassol e no Facebook Conte Mirassol. Ficamos de olho em suas opiniões. Prontos para focar no que interessa? Segue a batida porque chegou a hora de curtir mais músicas boas instantaneamente.

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1: Fala, pessoal, tomara que vocês estejam aproveitando essa tarde maravilhosa aqui na Rádio Conte. Estamos com uma seleção de músicas sensacionais. Mas não saia daí porque tem mais música boa vindo por aí. Logo mais estamos de volta com grandes sucessos pra sua tarde. Use o intervalo pra mandar sua mensagem através das redes sociais ou do nosso WhatsApp. Não saia daí que logo mais temos uma seleção incrível de músicas pra tornar sua tarde inesquecível.

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Bem-vindos de volta! E aí, gente? Aqui na Rádio Conte, a tarde está apenas começando e a nossa energia é contagiante. Que tal nos mandar uma mensagem pelo WhatsApp? Estamos de ouvidos abertos e prontos para trocar aquela ideia com vocês. Não saia daí que a festa aqui só esquenta. Daqui a pouco suas músicas favoritas vão elevar seu astral. Fique de olho, vem muita música boa por aí. Exatamente isso, hora de uma música empolgante para turbinar nossa tarde descontraída e repleta de energia positiva. Clica no play e desfrute conosco.

sintonizada aqui na Rádio Conte. Tomara que vocês estejam se divertindo com as últimas músicas incríveis que tocaram. É sempre uma alegria poder dividir esse clima alegre e leve com vocês durante a tarde aqui no Vem Com a Gente. O melhor ainda está por vir, continue conosco nessa aventura musical. Temos mais melodias chegando, mantenha-se atento, não importa onde esteja.

Insta e Conte Mirassol no Face. Diga-nos como está sendo a sua experiência. Continue sintonizado aqui na Rádio Conte e desfrute desse clima perfeito com a gente. Muito mais músicas boas vem por aí, eu volto já.

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3: Começamos com a informação de que o atacante Cebolinha recebeu 3 ofertas e pode negociar sua saída imediata do Flamengo, mesmo após ter assinado um pré-contrato.
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3: Sobre o Cebolinha, a situação é a seguinte: o atacante desfez um acordo anterior com o Krasnodar da Rússia. Com isso, 2 outros clubes entraram forte na disputa pelo jogador. São eles o Colorado Rapids, que disputa a MLS, a Liga de Futebol dos Estados Unidos, e a Fiorentina, um tradicional time da Itália. A expectativa é que o jogador negocie sua saída do Flamengo de forma imediata.
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0: ao final de mais um Vem Com A Gente aqui na Rádio Conte. Incrível ter vocês conosco curtindo as melhores seleções musicais da tarde. Eu sou a Marcela e quero que saibam que foi um prazer ter cada um de vocês aproveitando as batidas conosco. No Vem Com A Gente, não importa onde você esteja, você nunca está sozinho. Lembre-se de seguir a gente no Instagram, @RadioConteMirassol e no Facebook, Conte Mirassol. Isso é tudo por hoje. Encontro marcado na próxima edição aqui na Rádio Conte. Mantenham-se sintonizados para mais músicas incríveis. Até breve. Fique sabendo que o Vem Com A Gente é feito sob medida para você que não desgruda da 101.5 e é fã da boa música, acompanhada de muita alegria e energia positiva.
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2: Tem a expectativa sobre a divulgação de pesquisas eleitorais. Olha, tem muita gente de olho para saber quais pesquisas eleitorais devem ser divulgadas. É um momento chave para entender os próximos passos da política. E a expectativa é grande para essas informações que podem surgir. Fique ligado, porque esses dados podem realmente mudar a dinâmica das discussões.
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Boa tarde, meu Brasil! Que alegria ter você com a gente nesta segunda-feira, 24 de agosto de 2026, aqui na Rádio Conte, 101,5 FM, onde você estiver. Eu sou Pedro do Vale, e para essa parte do programa, que tal a gente começar refletindo sobre os Salmos, que nos trazem esperança e falam da proteção de Deus? Chegue mais, aumente o volume do rádio e venha fazer companhia pra gente. Está no ar, vem com a gente, com muita alegria e música boa. Até às 18 horas. Vamos juntos, porque a tarde só está começando.

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1: Boa tarde, galera. Que energia boa na Rádio Conte, 101,5 FM. Esse é o Vem Com A Gente, chegando com tudo pra animar sua tarde. Manda um alô pra gente no WhatsApp. É 999904664. Cola com a gente, porque a Rádio Conte é onde você estiver.

tarde, galera! Que energia boa aqui no Vem Com A Gente, hein? É só a gente aquecendo os motores. Mas agora chegou a hora daquele rápido intervalinho. A Rádio Conte 101,5 FM. Onde você estiver, já volta com muito mais pra você. Fica ligado! 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

0: 4:21.
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2: Alô, alô, minha gente! Boa tarde pra você que tá na sintonia da Rádio Conte, 101,5 FM, onde você estiver. Estamos de volta com Vem Com A Gente e que alegria ter a sua companhia nesta tarde, viu? Um abraço especial pra Alcione de Freitas. Muito obrigado pelo carinho da audiência. Continuem ligadinhos, porque a tarde está só começando e a gente tá só esquentando o clima por aqui. Manda um alô pra gente no nosso WhatsApp, é o 999-904664. Ou chega junto no Instagram, @RadioConteMirassol, e no Facebook, Conte Mirassol. E olha, o que vem agora é pra tocar fundo na sua alma. Música.

tarde, galera! Que astral incrível para curtir esta parte do Vem Com A Gente, hein? É a Rádio Conte, 101,5 FM, onde você estiver. Manda um alô pra gente no WhatsApp, 999904664. E segue lá, no @Rádio Conte Mirassol. Vem pra cá!

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1: E aí, meu povo, boa tarde pra você que tá ligado na Rádio Conte, 101,5 FM. Onde você estiver, a gente tá junto, é o Vem Com A Gente. Que energia boa que tá rolando por aqui, hein? E pra continuar com essa vibe lá em cima, a gente vai dar uma rapidinha pra o intervalo comercial. Mas é rapidinho mesmo, viu? Já já a gente tá de volta pra fazer a sua tarde ainda melhor. Fica com a gente, não sai daí, porque depois do break tem muito mais. E já anota aí os contatos. No Face é Conte Mirassol. No Insta, @ Rádio Conte Mirassol. E o WhatsApp para você mandar sua mensagem é 99990-4664. Rádio Conte, a sua companhia. Voltamos

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0: 4:36.
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2: Boa tarde, Mirassol e região. Estamos de volta. O Vem Com A Gente tá no ar, com muito som, alegria e aquele clima que você ama. Aumenta o volume e cola com a gente aqui na Rádio Conte 101,5. Nesta parte do programa, a energia só cresce, meu amigo, minha amiga. Você nos encontra fácil lá no Facebook. É só procurar por Conte Mirassol. No Instagram, segue a gente, @RadioConteMirassol. E manda seu recadinho, seu pedido. Seu alô no nosso WhatsApp 999-904664. Rádio Conte, onde você estiver. E olha só o que vem por aí. A gente já tava esperando por essa, hein? João Pedro e Cristiano chegam agora pra você com Esperando Ela Chegar.

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Boa tarde, galera animada da Rádio Conte. Que energia boa na nossa programação, hein? Você tá ligado aqui na 101,5 FM, onde a gente te encontra onde você estiver, com o programa Vem Com A Gente. E olha, essa parte do programa tá só começando e a gente já tá com o astral lá em cima. Quer mandar um recado, pedir sua música? Nosso WhatsApp tá no ar, 999-90-4664. Manda um alô também no nosso Instagram, @ Rádio Conte Mirassol, ou no Facebook, Conte Mirassol. Vem com a gente, que a tarde tá demais.

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0: 4:51.
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2: Boa tarde! Estamos de volta com Vem com a Gente, na Rádio Conte, 101,5 FM. Abraço para o José Carlos e Kátia em Glória do Oeste. E Ana Elza, obrigado pelo carinho e companhia. É uma alegria fazer parte da tarde de vocês. E para embalar, vem aí Zezé de Camargo e Luciano com Coração de Vidro.

tarde, Brasil! Que energia fantástica aqui na Rádio Conte, 101,5 FM. O Vem Com A Gente segue no ar, trazendo a melhor trilha sonora para a sua tarde. É a gente junto, com essa vibração lá no alto, porque a Rádio Conte está onde você estiver. Quer participar? Mandar um alô? Pedir sua música favorita? Chama a gente no zap. É o 99990-4664. Vem, a gente te espera!

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1: Murilo Rufi, senhoras e senhores.
2: Boa tarde, galera animada. Sou Pedro do Vale, na Rádio Conte, 101,5 FM. Onde você estiver, o Vem Com A Gente segue no ar. E a gente vai rapidinho pro nosso intervalo comercial. Segura aí que eu volto já com mais energia e o melhor do nosso som.

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2: A gente fala dos parceiros comerciais do Irã, que estão na mira da guerra econômica do presidente Donald Trump. A ameaça do presidente dos Estados Unidos, Donald Trump, de impor ao Irã uma guerra econômica e um isolamento sem precedentes pode ter consequências importantes. Essa ação coloca em risco, claro, os parceiros comerciais do Irã, que agora se veem ameaçados por essa situação de tensão crescente. É um cenário complexo, com impactos que podem se espalhar globalmente.
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1: Mais um dia juntinhos aqui, eu e você, você e eu. Para ouvirmos a palavra de Deus. Tudo bem com você? Que bom, maravilha ter a tua presença aqui na melhor rádio da cidade, ouvindo o melhor programa. Todos os programas são bênçãos, são bons, né? Mas esse daqui, quando fala de Jesus, é de trazer aquele quentinho no coração que só Ele pode dar. É só o nosso Jesus que pode o quê? Trazer a paz, a segurança, o amor. Pode trazer o que mais? O que Jesus pode trazer para você? Fala aí para mim, repete aí. Que bom que o Senhor Jesus está cuidando de você. Eu fico tão feliz porque Ele também está cuidando de mim com muito carinho, com muito amor. Juntamente com seus anjos protetores. Ai, que maravilha! Bom ter você de verdade aqui comigo, viu? Olha, se não fosse por você, esse programa não estaria indo ao ar todos os dias, né? Aliás, de segunda a sexta. E peraí, deixa só te fazer uma perguntinha. Ai, ai, ai, eu cobro isso direto e vou cobrar de novo. Tem você falado do Hora de Refletir pra alguém? Não? Então esse é o momento. Pega seu celular aí. Eu tenho certeza que ele tá do teu lado. Pertinho, pertinho de você. Que eu falo que hoje quem é que consegue se apartar do celular? É igual chinelo, né? Onde vai? Tá com o celular. Pega, colocou o chinelo no pé, pega o celular. É igualzinho. Então, pega seu celular aí, manda mensagem para aquela pessoa que você gosta, que você ama, para aquela pessoa que é seu amigo, é sua amiga e que você quer que ele ou ela aprenda mais um pouquinho da palavra de Deus. E hoje, especificamente, hoje não, né? Neste mês, o mês de agosto. E neste mês de agosto, nós estamos falando sobre o agosto roxo, que é contra a violência contra a mulher. Então, pega aí o seu celular, já manda mensagem para quem você pensou aí na sua mente. Quem sabe essa palavra vai cair exatamente para o coração desta pessoa e você foi o quê? A ponte que liga essa bênção a ela. Nossa, olha só, olha que responsabilidade, hein? Você sendo ponte de bênção e salvação na vida de outra pessoa, o elo entre Jesus e ela, nossa, vai lá, vou dar esse minutinho para você. Enquanto isso, eu quero ressaltar com você aqui algumas coisas. Vocês sabem quais são os tipos de violência contra a mulher ou contra qualquer outra pessoa? Mas ultimamente está sendo mais contra a mulher e nós estamos falando nesse mês sobre isso, né? Eu creio que eu vou dizer algumas palavras aqui. Pelo menos algumas dessas você já deve ter ouvido. Olha, palavras que humilham e desvalorizam. Você não serve para nada. Você já ouviu essa? Pois é. Você é um fracasso. Meu Deus. Você é inútil. Você é incapaz. Você não faz nada direito. Você só me dá trabalho. Você é um peso na minha vida. Ninguém vai te querer. Gente, eu vou falar a verdade. Essas palavras é duro de falar, né? Mas eu já ouvi todas elas ao longo da minha vida. Sim, já ouvi. E a minha história, vocês podem conhecer um pouquinho mais entrando lá no meu Instagram, que é Cristina Oliveira Magalhães, tá? Vocês podem estar entrando lá no meu Instagram e tem um link na bio lá, onde tem um livro que vocês podem estar adquirindo e ali eu conto um pouquinho da minha história. E sim, já ouvi tanto essas palavras quanto outras também. Eu já sofri também muitos abusos. E eu digo a vocês, a pessoa que faz isso, não estou falando só de namorado, não estou falando só de esposo, ou não, eu estou falando de tudo. Às vezes nós temos uma amizade aí do nosso lado e essa amizade sempre te expõe. E você sempre dá o melhor para essa amizade, você sempre fala, né, com carinho com essa pessoa, mas ela sempre te menospreza, ela sempre vê o lado pior de você. Gente, isso é extremamente abusivo, tá certo? E essas palavras
2: palavras são expressões que podem fazer parte de um abuso psicológico ou emocional e elas são extremamente controladas o quê? Para humilhar, para desvalorizar, para causar medo, tá bom? E o que que acontece? Ela isoladamente é uma frase que pode não denotar abuso. Não, eu não tô falando isso porque brincadeira. Ela pode falar num tom de brincadeira, mas não é brincadeira. Todo abusador, ele usa dessas palavras, mas não é num tom de brincadeira. Aliás, ele usa com um tom de brincadeira, mas ele não está brincando. Então, minha querida, meu querido, fique atenta a essas palavras, fique atento a esse tipo de pessoa que está aí do teu lado e não deixe, por favor, não deixe que as pessoas façam de você algo descartável, tá certo? É muito doloroso depois para ter que voltar a raciocinar novamente. As terapias estão bem caras e se eu fosse você, cuidava muito bem da sua saúde emocional e principalmente das pessoas que estão ao seu lado. Reflita comigo no dia de hoje.
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0: 5:17.
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2: Boa tarde, boa tarde. Rádio Conte 101,5 FM. Estamos de volta com o Vem com a Gente para mais uma parte da nossa programação onde você estiver. Um alô especial para Edinalva Miranda. Um abraço também para a querida Márcia Cristina Silva e para o Geraldo em Quatro Marcos. Que Deus abençoe a tarde de vocês. Muito obrigado por escolherem a nossa programação. E agora, prepare o coração, porque vem aí um clássico atemporal. Cascatina e Ana, com a emocionante Índia.

Lugar de Brasil. Que energia boa na Rádio Conte 101,5 FM, onde você estiver. Vem com a gente, porque a sua tarde é muito mais animada por aqui. Manda um alô pra gente no WhatsApp. É o 999904664. A gente tá no Facebook como Conte Mirassol e no Insta é @RádioConteMirassol. Fica ligadão, tem muito mais pra rolar.

tarde, galera da Rádio Conte. Que energia boa, hein? O Vem Com A Gente tá voando aqui com você. E agora a gente faz uma pausa rápida, mas é só pra pegar fôlego e voltar com muito mais agito. Fica ligadão na 101,5 FM, a rádio onde você estiver. E não perde tempo, hein? Manda um alô pra gente no Facebook, Conte Mirassol. No Instagram é @RádioConteMirassol. E pra mandar sua mensagem no WhatsApp, o número é 999 90 4664. É rapidinho, não sai daí não. 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

0: 5h34.
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2: Boa tarde, Brasil! Estamos de volta na Rádio Conte 101,5 FM com a sua companhia maravilhosa. E um alô todo especial para Marlene Jesus, da Coab Juruena, e para toda a galera aí no Silvio Rodrigues, que está sempre ligada na nossa programação. Muito obrigado pela audiência e pelo carinho de sempre. Vocês fazem a diferença. O Vem com a Gente com Pedro do Vale segue firme e forte, viu? Até às 18 horas, com muita música boa e a sua participação. E para continuar essa tarde, prepare-se, porque vem aí João Mineiro e Marciano. É Amantes e Amigos. Para você, segura essa.

tarde, galera. Que energia boa que a gente sente no ar, hein? Você tá na Rádio Conte, 101,5 FM, sintonizado na alegria, onde você estiver. E o Vem Com A Gente tá só começando a esquentar a sua tarde. Manda um alô pra gente, participa. É no WhatsApp 999904664. Corre lá no nosso Facebook, é Conte Mirassol. E segue a gente no Insta, @RádioConteMirassol. Vem junto, que a diversão não para.

Boa tarde, galera. Que astral sensacional aqui no Vem Com A Gente, na sua Rádio Conte 101,5 FM. A gente faz uma pausa rapidinha, mas é coisa de um piscar de olhos. Daqui a pouquinho eu tô de volta pra gente continuar com tudo. Onde você estiver, a gente te encontra. 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

0: O jovem atacante brasileiro Ângelo, que teve uma passagem marcante pelo Santos antes de ir para o exterior, é um nome que tem aquecido as especulações. O Borussia Dortmund, um dos gigantes do futebol alemão, fez uma sondagem oficial, buscando informações e demonstrando forte interesse na contratação do atleta. Enquanto isso, o Al Nassr, time saudita que detém os direitos de Ângelo, já definiu as condições para um possível negócio. O clube árabe estipulou o valor de 181 milhões de reais para liberar o atacante. Ângelo tem sido um jogador bastante cobiçado no cenário europeu, e essa movimentação promete novos capítulos.
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Chegamos ao fim de mais uma edição do Vem Com a Gente. Obrigado pelo carinho, mensagens e companhia da tarde. Que Deus abençoe você e sua família. Eu sou o Pedro do Vale. Agradeço a sintonia. Hoje é segunda-feira, 24 de agosto de 2026. Até a próxima, se Deus quiser. Tchau, pessoal!

0: 5h55.
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0: Está no ar a Voz do Brasil. As notícias do governo federal que movimentaram o país no dia de hoje.
1: Olá, boa noite.
2: Boa noite para você que nos acompanha em todo o país.
1: Segunda-feira, 24 de agosto de 2026.
2: Vamos aos destaques do dia.
1: Saúde.
2: Meu SUS Digital vai oferecer teleatendimentos a mulheres em situação de violência e mães atípicas. Graziele Bezerra.
3: Cada usuária poderá realizar até 10 sessões. Ao final das sessões, a mulher poderá ser encaminhada para a continuidade do cuidado em um centro de atenção psicossocial.
1: Motoristas já podem consultar em um único lugar as passagens por pedágios eletrônicos e verificar se há tarifas pendentes.
2: Plataforma reúne dados sobre registro, situação da tarifa e canal de pagamento. Luciana Colares de Holanda.
4: O pedágio eletrônico, chamado de Free Flow, permite a passagem de veículos pelos pontos de cobrança sem a necessidade de parada em cancelas ou cabines fiscais.
1: Mobilização por pessoas desaparecidas.
2: Familiares podem doar DNA para auxiliar nas buscas. Pablo Mundim.
5: O DNA do familiar é incluído em bancos de perfis genéticos e pode ser comparado com materiais de pessoas encontradas vivas ou mortas cuja identidade ainda não foi confirmada.
1: Hoje, na apresentação da Voz do Brasil, Luciana Vasconcelos e Luciano Seixas.
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1: Pequenas empresas devem ficar de olho. O número de serviços disponíveis em órgãos do Poder Público Federal deve aumentar. E assim, podem surgir novas oportunidades de negócios.
2: E como funciona? Por meio de plataforma, o órgão público divulga uma necessidade de serviço ou de aquisição de alimentos. E os fornecedores cadastrados podem enviar suas propostas com o preço pelo qual realizariam o trabalho.
1: Quem tem mais informações ao vivo é Gabriela Noronha. Boa noite, Gabriela.
6: Boa noite, Luciano. Boa noite a todos os ouvintes da Voz do Brasil. Boa noite, Luciana. Olha, é isso mesmo. Bancos públicos, Correios e outras entidades federais, como o Fundo Nacional de Desenvolvimento da Educação, o FNDE, vão utilizar a plataforma Contrata Mais Brasil para contratar microempreendedores individuais em serviços de manutenção e pequenos reparos e também outros serviços. Com a assinatura do termo de adesão nesta segunda-feira, as instituições públicas se somam aos demais órgãos federais, como escolas, prefeituras, governos estaduais e também que já utilizam, né, a ferramenta para contratar os serviços. A lista inclui profissionais de diferentes áreas, como explica o ministro do Empreendedorismo, da Microempresa e da Empresa de Pequeno Porte, Paulo Henrique Pereira.
7: É a possibilidade de uma escola contratar o pedreiro, pintor do bairro, que às vezes tem a filha ou o filho estudando na escola, para fazer o serviço público, ao invés de mandar esse dinheiro para uma grande empresa. É um hospital que vai comprar comida de um produtor local, ou uma agência do Banco do Brasil que vai buscar lá a cozinheira para fazer um evento que é uma empreendedora local, deixando o dinheiro nos territórios, nas localidades.
6: E olha, para participar, o MEI e microempresas devem acessar a plataforma com a conta gov.br, informar o CNPJ, realizar o cadastro no sistema de cadastramento unificado de fornecedores e, quando necessário, selecionar os serviços que oferecem. A partir daí, eles poderão enviar propostas para oportunidades disponíveis em seu município ou região. E a contratação é realizada toda de forma digital e pode ser concluída em até 5 dias após a publicação da demanda pelo órgão público. A secretária-geral do Ministério da Defesa, Sinária Wagner Fredo, conta como o sistema auxilia a contratação de serviço nas Forças Armadas.
8: Há uma conexão com os fornecedores locais para serviços de pequena monta. Então, a partir desse valor, que são aquisições até 13 mil, são feitas essas contratações. E hoje, dessas 390 unidades cadastradas, 148 já fizeram pelo menos uma aquisição.
6: E olha, a plataforma e o formulário de cadastro para fornecedores e órgãos públicos estão disponíveis no endereço oficial contratamaisbrasil.sistema.gov.br. Luciano.
2: Muito obrigada, Gabriela Noronha, pelas informações ao vivo aqui na Voz do Brasil.
1: O governo federal publicou no Diário Oficial resolução que define os segmentos que têm direito a crédito pelo Plano Brasil Soberano.
2: Tem direito a solicitar empréstimos ao BNDES, Banco Nacional de Desenvolvimento Econômico e Social, exportadores afetados pelas tarifas extras impostas pelos Estados Unidos e companhias e fornecedores que estão sofrendo com os conflitos no Oriente Médio.
1: Também podem acessar os recursos, projetos industriais e tecnológicos nas etapas de lavra associadas a beneficiamento, refino ou transformação de minerais.
2: E ainda produtores de fertilizantes e setores industriais de relevância para a balança comercial brasileira.
1: Quem usa o pedágio eletrônico nas rodovias, aquele que você passa sem parar na cancela e efetua o pagamento depois, agora pode acompanhar seus registros por aplicativo.
2: Em um só local, será possível conferir as passagens em pedágios, os valores e até dar uma entrada em contestação.
4: O pedágio eletrônico, chamado de Free Flow, permite a passagem de veículos pelos pontos de cobrança sem a necessidade de parada em cancelas ou cabines fiscais. E a partir de agora, o motorista que usa esse sistema vai poder consultar todos os registros de passagem por meio do aplicativo CNH do Brasil, que tem mais de 81 milhões de usuários. Será possível consultar registros nas rodovias que utilizam o sistema, sejam elas federais ou estaduais. O ministro dos Transportes, Jorge Santoro, deu detalhes sobre a plataforma.
9: Qualquer pessoa pode consultar as suas passagens nos postos de Free Flow no país inteiro. Com o aplicativo ela vai ter a noção exata se passou ou não passou, quando ela passou, em qual rodovia ela passou. Agora ele tem um órgão oficial que é a Senatran que diz, ele passou ali realmente. Ah, mas eu não passei. Então ele vai lá no aplicativo, ele pode fazer a contestação, eu não passei, não concordo com aquela cobrança. Até nisso o aplicativo é mais moderno.
4: Hoje, 14 concessionárias já estão integradas à plataforma. O aplicativo envia notificações sobre a cobrança e o motorista tem até 30 dias para pagar pela passagem no pedágio. Mas atenção, o pagamento não é feito pela plataforma. O CNH do Brasil direciona o usuário ao canal disponibilizado pela concessionária. Reportagem Luciana Colares de Holanda.
1: Parentes de desaparecidos contam com a tecnologia para ajudar na localização dessas pessoas.
2: Em todo o país, postos de coleta de DNA do Ministério da Justiça e Segurança Pública estão preparados para receber os familiares que ainda não tenham doado material genético.
1: A doação é simples e aumenta as chances pela busca da pessoa que desapareceu.
10: São 342 postos de coleta disponíveis em todo o país. A coleta é uma forma de ampliar as chances de identificação de pessoas desaparecidas. O secretário nacional de Segurança Pública, Chico Lucas, explica que o DNA do familiar é incluído em bancos de perfis genéticos e pode ser comparado com materiais de pessoas encontradas vivas ou mortas cuja identidade ainda não foi confirmada.
11: Existe, então, um universo de pessoas que ainda possam ser identificadas. Por quê? Porque muitas vezes os parentes não vão atrás, os parentes não sabem. A amostra só pode ser usada para fins de localização de desaparecidos, porque a pessoa pode ter receio de ser, por exemplo, comparado com um criminal. Então, essa identificação não serve a fins criminais, só civis.
10: Desde 2021, foram 815 identificações de pessoas desaparecidas através dos bancos de DNA. A recomendação é que participem da campanha, preferencialmente familiares biológicos diretos, pai ou mãe, filhos ou irmãos da pessoa desaparecida. Menores de idade também podem participar, acompanhados e autorizados por um responsável. A coleta é simples, feita com um cotonete ou uma pequena esponja na parte interna da bochecha. Não é necessário estar em jejum. Simone de Jesus, da Coordenação de Políticas sobre Pessoas Desaparecidas do Ministério da Justiça, defende que o procedimento ajuda na identificação.
12: Quem tem um familiar desaparecido, que doe seu material, que isso é uma possibilidade muito importante de poder resolver e ter uma resposta numa situação que a gente sabe que é tão desesperadora para todos os familiares.
10: Quem já forneceu DNA em campanhas anteriores não precisa repetir o procedimento. O perfil continua armazenado e pode ser comparado em novos registros. O familiar deve procurar os postos indicados pelo Ministério da Justiça, munidos de documento de identificação, o memorando de encaminhamento da delegacia e, se possível, documentos da pessoa desaparecida. Reportagem Pablo Mundim.
2: Os endereços dos postos de coleta podem ser consultados em gov.br/mj.
1: Escuta, acolhimento e orientação a mulheres em situação de vulnerabilidade.
2: A partir de hoje, serão disponibilizados 100 mil teleatendimentos a elas pelo SUS.
1: Conheça os detalhes na reportagem de Graziele Bezerra.
3: O serviço é voltado a mulheres em situação de violência, mães atípicas e mulheres que cuidam de familiares com deficiência ou doenças raras. A expectativa é realizar até 100 mil teleatendimentos por mês a partir desta segunda-feira. As consultas poderão ser agendadas via Meu SUS Digital, como explica a secretária de Atendimento Especial da Saúde do Ministério da Saúde, Ana Luísa Caldas.
13: Essa oferta de maneira remota, de maneira na palma da mão, para a gente facilitar e, de fato, conseguir superar algumas barreiras de acesso. A gente sabe que a gente ainda não consegue ter a capilaridade que a gente gostaria de ter de serviços especializados em todos os territórios nacionais. Então, por que não utilizar também da saúde digital, atendimento remoto, a favor e em prol dessas pessoas no território?
3: Para agendar um atendimento, basta acessar o aplicativo Meu SUS Digital com a conta gov.br, selecionar a opção Acolhe Mais e realizar o cadastro. Em até 24 horas, a paciente receberá o contato da equipe do SUS para escolher a data e o horário da consulta. Cada usuária poderá realizar até 10 sessões, com possibilidade de realizar um novo ciclo quando necessário. Especialistas em saúde mental foram capacitadas para identificar situações de risco em que a paciente esteja, como explica o ministro da Saúde, Alexandre Padilha.
14: Começa com a psicóloga, combinando com aquela mulher, qual que é a palavra que você pode usar como código para interromper a consulta, se você se sentir em situação de risco, se o agressor passar por aqui, entrar por aqui, né? O papel vai ser acolher e buscar construir um conjunto do cuidado junto ali com o município, junto com a rede local, com as potências que a rede local tem, né?
3: Ao final das sessões, a mulher poderá ser encaminhada para a continuidade do cuidado em um centro de atenção psicossocial ou em um outro serviço da rede. O teleatendimento está disponível de segunda a sexta-feira, das 8 da manhã às 8 da noite, e aos sábados, das 8 da manhã às 2 da tarde. Reportagem Graziele Bezerra.
2: E uma ferramenta digital ajuda quem deseja se livrar do vício em bebidas alcoólicas.
1: Disponível no Meu SUS Digital, o Modera Brasil disponibiliza testes, dicas e informações e pode recomendar ao usuário a procurar ajuda médica.
2: O tratamento para o alcoolismo está disponível no Sistema Único de Saúde.
15: Davi Alves de Souza, morador de Brasília, é filho de um pai alcoólatra e perdeu a mãe aos 7 anos de idade. Ele conta que encontrou na bebida uma forma de preencher o vazio deixado pela mãe. Aos 42 anos, decidiu buscar ajuda para abandonar a dependência.
16: Pedi trabalho, pedi esposa, falei assim, eu não quero mais, eu acho que eu vou conseguir, eu tenho certeza que eu vou conseguir.
15: Dados do Ministério da Saúde apontam que cerca de 20% dos brasileiros com mais de 18 anos ingerem pelo menos 6 doses de álcool em uma única ocasião. O consumo excessivo é um dos principais fatores de risco para diversas doenças. Também provoca prejuízos emocionais e sociais, como lembra a gerente do Centro de Atenção Psicossocial, Álcool e Outras Drogas de Samambaia, Gabriele Tereza de Jesus.
17: Normalmente a família chega um momento que não quer mais, nem os filhos, nem a esposa. Então eles vêm na questão do trabalho, deixam de ir ao trabalho ou perdem o emprego, ficam em situação de rua.
15: A ferramenta ferramenta Modera Brasil, disponível no Meu SUS Digital, oferece meios de prevenção ao uso exagerado de bebidas alcoólicas. O aplicativo permite ao cidadão avaliar o padrão de consumo e recomenda, quando necessário, procurar os serviços da rede pública de saúde. O Modera Brasil foi desenvolvido pela Universidade de São Paulo em parceria com o Ministério da Saúde, como explica a secretária de Atenção Primária à Saúde, Ana Luísa Ferreira Caldas.
18: O aplicativo ele vem como uma ferramenta de autocuidado apoiado para fazer a avaliação do nosso consumo alcoólico enquanto cidadãos, mas também traz diversas ferramentas dentro do próprio aplicativo para educação e saúde, traz o consumo, né, de quanto que custa esse consumo alcoólico que as pessoas acabam utilizando na sociedade de maneira geral, exatamente para a gente poder fazer promoção da saúde, levar o autocuidado apoiado e conhecimento técnico baseado em evidência para a população se sentir também segura com as informações na palma da mão.
15: E para quem precisa de ajuda para enfrentar problemas relacionados ao consumo de álcool, a Unidade Básica de Saúde é a primeira porta de entrada para o cuidado no SUS. As equipes orientam como reduzir ou interromper o consumo e oferecem ainda tratamento de saúde para doenças associadas ao uso de bebidas e, quando necessário, encaminham para um atendimento especializado nos Centros de Atenção Psicossocial, Álcool e Outras Drogas, CAPES. Reportagem Cleide Lopes.
1: A vacinação de crianças e adolescentes menores de 15 anos segue em todo o país até 1º de setembro dentro da campanha nacional de multivacinação.
2: Pais e também responsáveis devem procurar uma unidade de saúde e levar a caderneta de vacinação em papel ou pelo Meu SUS Digital para conferir se há doses em atraso e manter a proteção contra mais de 20 doenças.
1: No último sábado, o Dia D reforçou a mobilização com atendimento em unidades de saúde, pontos móveis e espaços públicos.
19: Em Brasília, o servidor público Daniel Moreira aproveitou o dia de folga para atualizar a caderneta de vacinação dos filhos.
20: Eu trouxe as crianças para verificar se a cobertura vacinal estava adequada, se não. E aproveitei e também verifiquei se as minhas vacinas estavam em dia.
19: Famílias inteiras reservaram o sábado para ficar em dia com a saúde. Unidades básicas de todo o país abriram as portas para a campanha de multivacinação. O ministro da Saúde, Alexandre Padilha, falou da importância da vacina.
21: Vocês, pais e mães atuais, só não têm paralisia infantil, só não tiveram meningite, só não tiveram sarampo, porque um dia o seu pai e a sua mãe saiu de casa e te levou para vacinar. Hoje a vacina está o ano inteiro lá. Se tiver dificuldade de levar na unidade de saúde, faz uma autorização para tomar a vacina na escola, que as equipes de saúde da família de todo o país vão até as escolas vacinar as crianças. Então tem toda a oportunidade para vacinar, manter sua criança protegida.
19: Por causa do surgimento de um surto de sarampo em vários países das Américas, a vacinação contra a doença está sendo reforçada, como destacou o ministro Alexandre Padilha.
21: Quem é de São Paulo, São Bernardo e Guarulhos, são três cidades que hoje têm pouco mais de 20 casos identificados desde o começo de julho, precisa tomar a vacina do sarampo, mesmo se achar que está com a caderneta atualizada.
19: O dia D de vacinação também atraiu idosos de gestantes aos postos de vacinação. Foi o caso da aposentada Dalva Dourado.
22: Sem as vacinas, não é como que a gente vai se livrar das epidemias, das doenças. Tem que vacinar.
19: Já a bancária Ana Paula Medeiros trouxe o filho e acabou também sendo vacinada.
23: Eu tomei três, todas que estavam em atraso, e aí agora já está tudo em dia.
19: A pequena Maria Clara de Andrade, de 10 anos, resumiu bem o sentimento de estar imunizada.
24: Se você pegar uma doença, pode ser pior do que vacinar, bem pior.
19: A campanha segue até o dia 1º de setembro, com a oferta de 20 vacinas do calendário nacional. A estratégia protege contra doenças graves como meningite, tuberculose, hepatite e cânceres associados ao HPV. Reportagem Luana Karen.
2: Já está disponível para consulta o quarto e último lote da restituição do Imposto de Renda 2026.
1: O valor pode ser creditado na conta do contribuinte até o dia 31 de agosto.
2: A consulta ao lote pode ser feita no portal ou no aplicativo da Receita Federal.
0: A consulta ao quarto lote de restituição do Imposto de Renda à Pessoa Física de 2026 começa nesta segunda-feira, dia 24 de agosto. O lote também inclui restituições residuais de anos anteriores. São 521.935 restituições, que somam quase R$1,240 bilhões. O crédito será realizado em 31 de agosto e é feito somente em conta do titular da declaração. Entre os beneficiados estão contribuintes com prioridade legal, como idosos, pessoas com deficiência ou doença grave e contribuintes cuja a principal fonte de renda seja o magistério. A consulta pode ser feita no portal da Receita Federal, gov.br/Receita Federal, em Meu Imposto de Renda e depois em Consultar Minha Restituição. Também é possível verificar a situação pelo aplicativo da Receita Federal. Se houver pendências na declaração, o contribuinte pode corrigir as informações por meio de uma declaração retificadora. Dilson Santa Fé, para a Voz do Brasil.
1: Foi apresentada esse mês a versão atualizada de uma publicação com um mapeamento de riscos para a prevenção de desastres naturais no país.
2: O texto traz avanços científicos e técnicos das últimas décadas, desde a obra original publicada em 2007.
1: O objetivo é apoiar os municípios na elaboração de planos, projetos e obras de redução de riscos diante dos impactos trazidos pelas mudanças climáticas.
2: Entre elas, o fenômeno do El Niño, que traz impactos como chuvas acima da média na região sul e seca e calor acentuados na porção norte.
1: Foi o que apontou Rodolfo Moura, diretor do Departamento de Mitigação e Prevenção de Risco do Ministério das Cidades.
5: Só é possível atuar nos desastres se a gente conhece o risco. No momento que a gente está vivenciando agora, de crise climática, de possível intensificação dos processos com El Niño que se avizinha. Então a gente entende que é um documento que pode já surtir efeito como um documento que pode trazer ações de prevenção de norte a sul do Brasil.
2: A publicação está disponível no site gov.br/cidades.
1: A música brasileira e suas partituras agora na internet.
2: Um espaço onde notas, acordes e melodias que fazem parte da nossa história estão a um clique de distância.
1: O novo portal de partituras amplia o acesso a esse patrimônio musical, colaborando também para o ensino musical brasileiro.
6: Chico Buarque, Tom Jobim, Hermeto Pascoal, nomes da música brasileira que agora têm partituras de suas composições reunidas na plataforma online Partituras Brasileiras. A diretora do Centro de Música da Fundação Nacional de Artes, FUNARTE, Eulícia Esteves, explica o que é possível encontrar no site.
7: Partituras do nosso cancioneiro popular, partituras de música de concerto, de compositores brasileiros, ou seja, é uma plataforma de partituras de compositores nacionais, para várias formações, para orquestras, para bandas e para instrumento solo também.
6: O acervo contempla materiais voltados ao ensino musical. Além das partituras, é possível também conhecer obras da música brasileira em formato digital. Na plataforma, o usuário pode pesquisar em itens como catálogo geral, ensino musical e Bienal da Música Brasileira Contemporânea. Eulícia Esteves, da FUNARTE, destaca quem pode usar o material.
7: Músicos, professores, pesquisadores, amantes da música brasileira de uma forma geral.
6: A plataforma vai permitir o aumento gradual do acervo, como explica o músico, pesquisador e professor Renato Borges.
8: Porque já existe uma quantidade razoável de repertório que é disponibilizado, né, e em projetos digitais a tendência é que essa quantidade vai aumentar com o passar do tempo.
6: A pesquisa da partitura pode ser feita pelo nome do compositor, título da obra e formação instrumental, como banda marcial, por exemplo. Também é possível pesquisar por diferentes instrumentos e tipos de voz, como soprano e tenor. O endereço da plataforma é partiturasbrasileiras.funarte.gov.br. Reportagem, Márcia Fernandes.
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2: lista de espera do programa Universidade para Todos, o ProUni, para o segundo semestre do ano, recebe manifestações de interesse nos dias 26 e 27 de agosto, quarta e quinta-feira.
1: Podem participar os candidatos que não foram pré-selecionados nas chamadas anteriores e aqueles que não conseguiram vaga por falta de formação de turma.
2: O processo é gratuito e deve ser feito pelo Portal Único de Acesso ao Ensino Superior.
1: E essas foram as notícias do governo federal.
2: Uma realização da Secretaria de Comunicação Social da Presidência da República.
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2: Fique agora com as notícias do Poder Judiciário e do Congresso Nacional. Uma boa noite.
1: Boa noite para você. Até amanhã.
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10: Supremo inicia audiência pública para debater a constitucionalidade de dispositivos da lei antifacção.
11: TST discute o controle do uso de banheiro no trabalho.
10: STJ decide que judiciário só pode determinar tratamento pelo SUS no exterior em situações excepcionais.
11: Boa noite, eu sou Arthur Filho.
10: E eu sou Walter Lima.
11: O Supremo iniciou hoje uma audiência pública para debater a constitucionalidade de dispositivos da lei antifacção.
10: Ao todo, 48 expositores foram admitidos para apresentar argumentos técnicos sobre dispositivos da nova legislação, que são questionados em 4 ações diretas de inconstitucionalidade em tramitação na Corte.
11: Oficialmente denominada Marco Legal do Combate ao Crime Organizado, a lei que entrou em vigor em março alterou o Código Penal, o Código de Processo Penal e outras leis penais.
10: O texto define como facção criminosa o agrupamento de pelo menos 3 pessoas que empreguem violência, grave ameaça ou coação para exercer controle territorial ou social, intimidar a população e autoridades ou atacar serviços estruturais essenciais. A audiência será retomada amanhã pela manhã e se estende na parte da tarde.
11: Judiciário só pode obrigar o SUS a custear tratamento médico no exterior em casos excepcionais, como comprovação de que não há tratamento eficaz disponível no Brasil.
10: Para o STJ, o direito à saúde não garante acesso à melhor tecnologia médica disponível no mundo. Fátima Uchoa.
12: Com esse entendimento, a segunda turma do STJ manteve a negativa do TRF4 para que a União custeasse o transplante intestinal e o tratamento de uma menina de 11 anos em hospital dos Estados Unidos. O ministro relator Marco Aurélio Belize explicou que havia dados técnicos sobre hospitais brasileiros habilitados para o referido transplante. O ministro também ressaltou que a proteção integral assegurada a crianças e adolescentes não afasta a necessidade de observar os critérios técnicos, a organização do SUS e a igualdade na distribuição de recursos, devendo a proteção integral ser harmonizada com a sustentabilidade do sistema e com as escolhas legítimas de política pública.
11: O TST faz audiência pública nesta terça-feira para debater o controle e a limitação do uso de banheiro por empregados durante o trabalho.
10: O assunto diz respeito principalmente a setores específicos como teleatendimento e frigoríficos. Simone Moura.
13: Para muitos trabalhadores, o tempo de trabalho é tão cronometrado que é difícil até ir ao banheiro durante o serviço. Mas essa é uma necessidade básica de qualquer pessoa. Por isso, o assunto virou tema de audiência aqui no TST. O Tribunal Superior do Trabalho quer ouvir trabalhadores, empresários, médicos, para discutir a possibilidade de acordos e convenções coletivas flexibilizarem regras relacionadas ao uso de banheiros em atividades como teleatendimento e frigoríficos. A audiência será realizada às 2 horas da tarde desta terça-feira na sede do TST, com transmissão ao vivo pelo canal do Tribunal no YouTube.
11: Participação dos eleitores é destacada pelo presidente do TSE durante a eleição simulada no Maranhão.
10: Teste reuniu mais de 1000 eleitores e reproduziu as condições de uma eleição real. Vitor Struck.
26: A participação dos eleitores é fundamental para garantir a força e a legitimidade da democracia. A avaliação é do presidente do TSE, ministro Cássio Nunes Marques. que acompanhou uma eleição simulada em Paulino Neves, no Maranhão. A iniciativa, promovida pelo TRE do Maranhão, é acompanhada pelo TSE. Funcionou como um ensaio para as eleições gerais de 2026. A simulação reproduziu as etapas de uma eleição real, desde o primeiro voto até a emissão do boletim de urna no fim do dia. Técnicos e observadores do TSE acompanharam a operação. Segundo o presidente do tribunal, o uso da tecnologia na justiça eleitoral tem como objetivo garantir que a vontade do eleitor seja registrada de forma exata, transparente e segura.
3: A tecnologia, para essa justiça especializada, nunca representou um fim em si mesmo, mas sim o meio pelo qual garantimos que a vontade do eleitor seja registrada de forma exata, transparente e inviolável.
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11: A você, uma boa noite.
10: E até amanhã.
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14: Eu sou Paula Groba.
15: E eu sou Ricardo Nakaoka.
14: E estes são os destaques de hoje do Jornal do Senado, que começa agora.
15: Fim da escala 6x1 é defendida em sessão de homenagem ao Tribunal Superior do Trabalho.
14: PEC com mudanças na segurança pública chega ao Senado.
15: Campanha mobiliza familiares de desaparecidos para coleta de DNA.
14: Boa noite.
15: Boa noite.
14: O mundo do trabalho mudou, os desafios também. A inteligência artificial, a automação e as plataformas digitais estão transformando profissões, jornadas e relações entre trabalhadores e empregadores. Em meio a tantas mudanças, velhos problemas permanecem, mas ganham novas formas.
15: Uma sessão especial do Senado celebrou nesta segunda-feira os 80 anos do Tribunal Superior do Trabalho. Durante o evento, parlamentares e representantes da Justiça Trabalhista defenderam o fim da escala 6x1 e o combate à precarização no mercado laboral. A repórter Marcela Diniz traz os detalhes.
16: Em 1946, o então Conselho Nacional do Trabalho passou a integrar oficialmente o Poder Judiciário e a se chamar Tribunal Superior do Trabalho. De lá até hoje, muita coisa mudou nas relações entre patrões e empregados. Terceirização, trabalho intermitente e outros tipos de contrato que não abrangem direitos que eram consagrados em outros tempos, como férias remuneradas e auxílio-doença. A tecnologia também impactou o mundo laboral. Diante dessa realidade, a Justiça do Trabalho precisa compreender os novos cenários e assegurar proteção ao elo mais fraco, o trabalhador. O presidente do TST, ministro Luiz Felipe Vieira de Melo Filho, comentou esse desafio.
17: A inteligência artificial, a automação, a economia digital e o trabalho intermediado por plataformas já fazem parte da realidade de milhões de pessoas. A própria noção de tempo e local de trabalho passa por profundas mudanças. A velha exploração do trabalho assume novas faces e desafia, cotidianamente, o mistério de distribuir justiça social.
16: O senador Paulo Paim, do PT do Rio Grande do Sul, defendeu que o Congresso aprove leis que garantam proteção trabalhista e o direito de viver para além do trabalho.
18: É urgente que o Brasil ponha o fim da escala 6x1 e promova a redução da jornada de trabalho para 40 horas semanais sem redução salarial. Isso é modernizar as relações de trabalho.
16: Ministros do TST já defenderam publicamente a aprovação da proposta de emenda à Constituição que acaba com a escala 6x1 e reduz a jornada máxima para 40 horas semanais. A PEC está na Comissão de Constituição e Justiça do Senado.
14: O Senado analisa o projeto de lei que torna obrigatória a realização do teste do bafômetro ou exames toxicológicos para todos os condutores envolvidos em acidentes de trânsito.
15: A proposta também estabelece que o crime de homicídio culposo ao volante sob efeito de álcool ou drogas seja inafiançável. A reportagem é de Bruno Lourenço.
20: O projeto torna obrigatória a testagem de alcoolemia ou de outras substâncias psicoativas em motoristas envolvidos em sinistros. O autor, senador Fabiano Contarato, do PT do Espírito Santo, que já foi delegado, afirma que a medida busca evitar dúvidas na perícia e agilizar a identificação de casos de embriaguez logo após a ocorrência.
27: O que o projeto faz é que, em estado flagrancial, ele vai ser preso em flagrante. Aí o juiz, na audiência de custódia, é que vai avaliar se ele vai manter a prisão em flagrante ou se ele vai converter a prisão em flagrante preventivo.
20: Além da testagem compulsória, a proposta veda a concessão de fiança nos casos em que o motorista alcoolizado ou drogado causar a morte de outra pessoa. A medida já foi aprovada na Comissão de Segurança Pública.
14: E a segurança pública pode ganhar novas regras diretamente na Constituição. A chamada PEC da Segurança Pública começa a avançar no Senado após ser enviada à Comissão de Constituição e Justiça. Entre outros pontos, a proposta prevê maior integração das ações de segurança entre União, Estados e municípios.
15: Com a escolha de um relator, o texto poderá entrar na fase de discussão. Os detalhes com o repórter Herman Kulitz.
0: A chamada PEC da Segurança Pública busca modificar a Constituição com o objetivo de combater com mais rigor o crime organizado, de ampliar a atuação da Polícia Federal, de criar polícias municipais, de aumentar os recursos para a segurança pública e para o sistema penitenciário, além de trazer outras medidas que ajudem no enfrentamento da criminalidade. Como destacou o relator da proposta, senador Rogério Carvalho, do PT de Sergipe.
5: Para que a gente possa aprovar definitivamente uma emenda constitucional que defina claramente o financiamento do sistema prisional brasileiro, que a gente possa integrar os órgãos de segurança pública, municipais, estaduais e federal, que a gente possa integrar as inteligências e, com isso, ter mais financiamento e mais gestão da segurança pública, responsabilizando todos os entes federados e, assim, garantir ao povo brasileiro o direito à segurança, à liberdade de ir e vir.
0: Após análise na comissão, o texto poderá seguir para o plenário do Senado, onde precisará de pelo menos 49 votos favoráveis em 2 turnos para ser aprovada.
14: E familiares de pessoas desaparecidas podem procurar até a próxima sexta-feira pontos de coleta em todo o país para fornecer o material genético.
15: O DNA poderá ser comparado com bancos de dados e auxiliar na identificação e localização de desaparecidos. Repórter Rodrigo Rezende.
7: Até a próxima sexta-feira, 28 de agosto, familiares de pessoas desaparecidas podem entrar em contato com as secretarias de segurança dos 26 estados do país e do Distrito Federal para que profissionais façam a coleta de DNA e outros materiais que permitam o auxílio na busca pelos desaparecidos. A presidente da Comissão de Direitos Humanos do Senado, senadora Damaris Alves, do Republicanos do Distrito Federal, afirma que a situação é urgente.
19: A Comissão de Direitos Humanos tem dado uma atenção especial porque hoje no Brasil nós estamos com mais de 100 mil pessoas desaparecidas. E mais de 55 mil são crianças. Onde estão nossas crianças?
7: A coleta de DNA é indolor e deve ser preferencialmente feita por familiares de primeiro grau da pessoa desaparecida, caso de pai, mãe, filhos ou irmãos. Para mais informações, acesse gov.br/mj.
14: O projeto que transforma em lei o mapa do caminho para zerar o desmatamento e fazer a transição energética no Brasil está em análise nas comissões do Senado.
15: A ideia de mapa do caminho foi apresentada pelo Brasil na COP30 no ano passado em Belém. Repórter César Mendes.
21: O projeto do senador Beto Faro, do PT do Pará, inclui na Política Nacional sobre Mudança do Clima os mapas para uma transição justa à economia de baixo carbono e para o desmatamento zero. Segundo o autor, a medida transforma essas diretrizes em política de Estado e pode servir de referência a outros países em desenvolvimento. O climatologista Carlos Nobre também defende ações de restauração florestal em grande escala.
22: 4 biomas brasileiros estão na beira do ponto de retorno: Amazônia, Cerrado, Pantanal e Caatinga. É essencial que o Brasil vá nessa linha desses mapas.
21: O mapa do caminho vai permitir um planejamento de longo prazo para o Brasil reduzir suas emissões e combater o desmatamento, alinhado com os compromissos internacionais assumidos no Acordo de Paris.
23: Eleições 2026.
14: O dinheiro é um dos combustíveis das eleições. É ele que ajuda a financiar campanhas, pagar equipes, produzir materiais e levar candidatos até os eleitores. Neste ano, quase 5 bilhões de reais estarão disponíveis para a disputa eleitoral.
15: Mas afinal, de onde vem todo esse dinheiro e como ele é dividido entre partidos e candidatos? A repórter Patrícia Oliveira explica.
24: O fundo eleitoral é formado por dinheiro público e é destinado apenas para as campanhas em ano de eleições. Em 2026, dos quase 5 bilhões de reais para os 30 partidos registrados no TSE, o PL é que vai ficar com a maior fatia, cerca de 882 milhões de reais. A divisão leva em conta o tamanho das bancadas na Câmara e os votos recebidos pelos partidos na eleição anterior para deputado federal. Também considera a representação no Senado e 2% são divididos igualmente entre todas as legendas. Os partidos definem como distribuir a sua parcela entre os candidatos, como explica o cientista político Rafael Favetti.
1: Os partidos, a rigor, podem usar livremente, tal qual a sua diretoria executiva queira usar na campanha. Porém, os partidos prestam contas à Justiça Eleitoral terminadas as eleições.
24: O eleitor pode acompanhar essa prestação de contas dos partidos pelo site do TSE.
15: 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Com a edição de Paula Groba e trabalhos técnicos de João Lira, o Jornal do Senado fica por aqui. Acompanhe agora as notícias da Câmara dos Deputados. Boa noite.
14: Boa noite e até amanhã.
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6: Projeto estimula a energia limpa em assentamentos da reforma agrária.
8: Deputados atualizam regulamentação dos profissionais da radiologia.
6: Propostas ampliam controle sanitário sobre suplementos alimentares.
8: Boa noite. Projetos que ampliam o controle sanitário sobre suplementos alimentares estão prontos para serem incluídos na pauta de votações do plenário da Câmara. Saiba mais sobre o assunto na reportagem de José Carlos Oliveira.
12: O deputado Felipe Carreiras, do PSB de Pernambuco, acredita em rápida aprovação de propostas que ampliam o controle sanitário e as punições para fraudes e publicidade enganosa em torno dos suplementos alimentares. Os três projetos de lei foram recomendados pelo grupo de trabalho que ele coordenou na Câmara dos Deputados, já tiveram o regime de urgência aprovado e, portanto, estão prontos para votação no plenário. Além de criminalização e aumento de multa diante de irregularidades, as propostas têm foco em segurança alimentar.
13: Nós temos a grande chance de ter uma legislação moderna, de referência internacional, na medida que nós procuramos enxergar todos os mercados mundiais que comercializam suplemento. A gente pensa uma proibição e uma multa para a rede social que estiver possibilitando esse tipo de propagação indiscriminada, assim como as big techs que ofertam no Mercado Livre, no Amazon, na Shopee, esse tipo de produto. Pior do que a suplementação inadequada é a substância falsificada. E está entrando no Brasil, sendo sugerida por esses digital influencers que não têm nem formação médica.
12: Entre 2000 e 2025, 63% dos processos analisados pela Agência Nacional de Vigilância Sanitária foram relacionados a suplementos, envolvendo uso de anabolizantes, manipulação do teor de proteínas e rótulos irregulares. Nas audiências públicas promovidas pelo Grupo de Trabalho entre outubro do ano passado e março deste ano, técnicos da Anvisa relataram casos de suplemento ômega 3 feito apenas de óleo vegetal com aroma de peixe, whey protein e creatina à base de farinha com saborizante e substâncias tóxicas do agronegócio em laboratório de suplemento alimentar. Felipe Carreiras deverá ser o relator das propostas de controle sanitário dos suplementos alimentares no plenário da Câmara. O deputado lembrou que as audiências no grupo de trabalho ouviram todos os setores envolvidos, desde as empresas até médicos e nutrólogos. Da Rádio Câmara de Brasília, José Carlos Oliveira.
2: Saúde.
6: Baleia Rossi, do MDB de São Paulo, apresentou projeto que estabelece diretrizes para ampliar a atenção à saúde da mulher durante o climatério e a menopausa no SUS. Ele explica que a ideia é qualificar o atendimento, ampliar o diagnóstico e facilitar o acesso a tratamentos.
8: O texto também institui a Semana Nacional de Conscientização sobre o Climatério e a Menopausa, a ser realizada na primeira quinzena de março. O objetivo, segundo Baleia Rossi, é ampliar a informação sobre o tema, reduzir estigmas e fortalecer as ações de educação em saúde.
2: Previdência.
6: Júnior Lourenço, do Maranhão, é favorável ao projeto que regulamenta a aposentadoria especial de agentes comunitários de saúde e de combate às endemias. Para ele, a medida é importante para garantir direitos previdenciários àqueles que atendem diretamente à população.
8: Júnior Lourenço explica que a proposta prevê aposentadoria com integralidade e paridade aos 50 anos para mulheres e aos 52 para homens, após 20 anos de atividade. O texto também estabelece regras para quem tem tempo de serviço em outras funções.
23: Trabalho.
6: Projeto de Rodrigo Valadares, do PL de Sergipe, cria uma modalidade de aprendizagem voltada a jovens egressos do serviço militar obrigatório. O texto permite que empresas de segurança privada substituam a cota de aprendizes pela concessão de bolsas preparatórias a esses jovens.
8: Rodrigo Valadares explica que o projeto reduz para 19 anos a idade mínima para atuação como vigilante de quem comprovar a prestação do serviço militar e dispensa. Para ele, a medida amplia a inserção de ex-militares no mercado de trabalho e reduz a vulnerabilidade desses jovens.
23: Votação.
6: O projeto que amplia o reconhecimento de profissionais da radiologia foi alterado na Câmara e retorna ao Senado para análise das modificações. Saiba mais com a repórter Sofia Peçanha.
3: A Comissão de Constituição e Justiça aprovou o projeto que atualiza a regulamentação das profissões de técnico e tecnólogo em radiologia e de bacharel em ciências radiológicas. A proposta, já aprovada pelo Senado, altera a lei que regula o exercício das profissões da área desde 1985. Entre as mudanças está o reconhecimento formal das categorias de bacharel, tecnólogo e técnico em radiologia, além da ampliação das áreas de atuação profissional. O texto busca adequar a legislação às novas tecnologias utilizadas em exames e tratamentos de saúde, além de atividades industriais e de segurança que utilizam radiação. O projeto já havia sido aprovado pela Comissão de Saúde. Na reunião, o relator, o deputado Ricardo Silva, do PSD de São Paulo, destacou a importância desses profissionais para o funcionamento dos serviços de saúde.
4: Eles buscam beneficiar os profissionais técnicos em radiologia, os quais têm atuação relevante nos serviços de saúde, principalmente na produção de exames radiológicos indispensáveis ao diagnóstico de patologias.
3: Além de atualizar as regras para o exercício da profissão, o texto determina quem pode obter registro nos conselhos regionais de técnicos em radiologia, estabelece regras para a supervisão das técnicas radiológicas e reforça exigências relacionadas à proteção radiológica e à segurança dos trabalhadores e usuários dos serviços. Na prática, a proposta busca dar mais segurança jurídica aos profissionais ao definir quem pode atuar em cada atividade e quais são as responsabilidades de cada função. Durante a votação na Comissão de Constituição e Justiça, a deputada Érica Cocai, do PT do Distrito Federal, defendeu a proposta, afirmando que uma das principais mudanças é o reconhecimento dos tecnólogos em radiologia na legislação.
9: E por fim dizer que nós temos uma legislação que é uma legislação antiga, que não previa o tecnólogo, e tecnólogo agora vai poder fazer concurso público. Tecnólogo vai poder adentrar na saúde como tecnólogo. Portanto, é um reconhecimento.
3: Como a proposta que atualiza a regulamentação dos profissionais das técnicas radiológicas sofreu alterações durante sua análise na Câmara, ela retorna agora ao Senado para análise dessas modificações. Da Rádio Câmara de Brasília, Sofia Peçanha.
23: Desenvolvimento Regional.
8: O grupo do PL do Rio Grande do Sul defende a criação de um regime excepcional para agilizar obras e compras em estados e municípios atingidos por calamidades climáticas. A medida flexibiliza regras de licitação e reduz prazos para acelerar a reconstrução da infraestrutura pública.
6: O projeto também permite contratações simplificadas para obras de prevenção, como drenagem, contenção de encostas e sistemas de alerta. Zucco explica que a intenção é reduzir a burocracia sem abrir mão da transparência e da fiscalização dos recursos públicos.
23: Meio ambiente.
8: Mário Negromonte Júnior, do PSB, pede que a Comissão de Finanças e Tributação realize uma audiência pública para discutir os impactos econômicos, fiscais e patrimoniais da atuação do ICMBio e das unidades de conservação federais em Una, no sul da Bahia.
6: Segundo Mário Negromonte Júnior, as restrições ambientais afetam atividades agropecuárias, investimentos,

0: De acordo com André Abdon, a prorrogação ajuda a reduzir os custos de transporte e dá mais segurança para empresas planejarem investimentos nas duas regiões. O benefício vale para a navegação entre portos brasileiros e para o transporte por rios e lagos.
1: Economia.
2: Afonso Florence, do PT da Bahia, assina projeto que cria a Lei de Proteção da Soberania Econômica Nacional contra sanções estrangeiras. A proposta proíbe que sanções unilaterais impostas por outros países produzam efeitos no Brasil.
0: De acordo com Afonso Florence, a medida protege a autonomia do país e impede o encerramento injustificado de contas bancárias e contratos por exigências externas. O deputado sustenta que o objetivo é proteger a economia e a legislação de interferências estrangeiras.
2: A proposta de emenda à Constituição que amplia a imunidade tributária de organizações religiosas foi aprovada na Câmara. Gabriel Mota, do União de Roraima, explica que o texto também impede a cobrança de impostos na aquisição de bens e serviços necessários ao funcionamento das instituições.
0: Gabriel Mota avalia que a mudança dá mais segurança jurídica à aplicação do benefício tributário. A proposta se estende a creches, asilos, orfanatos, monastérios, seminários e comunidades terapêuticas sem fins lucrativos geridas por essas organizações.
1: Agricultura.
2: Uma comissão aprovou o projeto que institui incentivos à geração de energia limpa em assentamentos da reforma agrária. A repórter Maria Neves tem mais detalhes.
3: A Comissão de Minas e Energia da Câmara aprovou o projeto do deputado Mercinho Lucena, do PSD da Paraíba, que cria incentivos para a geração de energia elétrica de fontes renováveis em áreas da União destinadas à reforma agrária. Pelo texto, poderão se beneficiar da lei pessoas físicas ou jurídicas organizadas em cooperativas e associações que representem assentados. Para viabilizar a geração de energia limpa nos assentamentos, a proposta assegura acesso prioritário a linhas de financiamento em bancos públicos e prioridade no licenciamento de obras de rede elétrica. O projeto também permite que o excedente de energia de microgeração e de minigeração distribuída seja adquirido por distribuidoras ou órgãos públicos. De acordo com o relator, deputado Júlio Lopes, do PP do Rio de Janeiro, o projeto cria a possibilidade para que cerca de 1 milhão de famílias acessem novas fontes de renda por meio da comercialização de excedentes energéticos. Na opinião do parlamentar, ao permitir que essas famílias instalem e operem usinas de energia limpa, o projeto cria um ambiente de negócios favorável ao cooperativismo e ao associativismo rural.
4: É um projeto que tem um mérito muito especial de dar àquelas pessoas que estão em áreas destinadas à reforma agrária, portanto, pessoas que não têm propriedade, que não têm terra, que não têm outras possibilidades de desenvolverem projetos de energia e, a partir desses projetos, terem uma capitalização, terem uma renda. E eu entendi que isso será de grande valia para a capitalização dessas áreas mais pobres do Brasil, ajudando essas populações menos assistidas.
3: O projeto que cria incentivos para a geração de energia renovável em assentamentos da reforma agrária ainda será analisado pelas comissões de Agricultura, de Finanças e Tributação e de Constituição e Justiça. Da Rádio Câmara de Brasília, Maria Neves.
0: Marcelo Moraes, do PL do Rio Grande do Sul, é favorável ao projeto que atualiza as regras do crédito fundiário para a compra de imóveis rurais. Segundo o deputado, a proposta torna a política de acesso à terra mais justa ao considerar as diferenças de preços entre as regiões do país.
2: Marcelo Moraes afirma que os limites atuais estão defasados e dificultam o acesso de agricultores familiares ao programa. Para ele, a medida fortalece o crédito fundiário, amplia a inclusão produtiva e contribui para o desenvolvimento regional e a segurança alimentar.
1: Esporte.
0: Arthur Oliveira Maia, do União da Bahia, é autor da proposta que proíbe a publicidade, a propaganda e o patrocínio de apostas de cota fixa, as chamadas bets, em todo o país. O projeto ainda veda a contratação de influenciadores, atletas e celebridades para divulgar as apostas.
2: O texto proíbe também o patrocínio de eventos e a utilização de marcas de bets em estádios, arenas e outras instalações.

0: Arthur Oliveira Maia acrescenta que 20% da área de exposição das plataformas de apostas deve ser destinada a alertas sobre os riscos do jogo.
1: Ciência e tecnologia.
2: Fernanda Coelho Filho, do União de Pernambuco, solicita a criação da Frente Parlamentar em Defesa do Programa Espacial Brasileiro. O deputado entende que o colegiado pode colaborar com a formulação de políticas públicas voltadas para o setor espacial e de inovação tecnológica.
0: Fernando Coelho Filho afirma que a iniciativa visa fortalecer a soberania nacional com o desenvolvimento de programas em telecomunicações e monitoramento climático e territorial. Ele argumenta que a frente vai atuar para garantir recursos orçamentários para o setor.
2: Antônio Doido, do MDB do Pará, celebra a aprovação na Câmara de projeto que impede o bloqueio de recursos do Fundo de Universalização dos Serviços de Telecomunicações. Ele ressalta a importância do FUST no financiamento de ações para ampliar o acesso à internet no país.
0: Antônio Doido avalia que a medida pode assegurar mais recursos para levar internet de qualidade a escolas públicas, áreas rurais e comunidades que ainda não têm atendimento adequado. O texto também prevê mais investimentos para a infraestrutura das próprias operadoras.
2: Juscelino Filho, do Maranhão, é favorável ao projeto que estabelece novas regras para o compartilhamento de postes de energia elétrica por empresas de telecomunicações. A proposta busca ampliar a organização das redes e garantir acesso isonômico à infraestrutura.
0: O texto atribui à ANEEL e à Anatel a definição das regras técnicas e econômicas do compartilhamento e prevê prazo de 5 anos para regularizar ocupações irregulares. A proposta, que tem o apoio de Juscelino Filho, também incentiva a modernização da infraestrutura.
1: Segurança Pública.
2: Mário Frias, do PL de São Paulo, defende ampliar o prazo da prisão temporária em investigações de organizações criminosas e associações criminosas de alta complexidade. A medida vale para casos que dependam de provas como quebras de sigilo e análise de dados digitais.
0: Pela proposta, a prisão temporária poderá durar até 40 dias, com possibilidade de prorrogação por igual período, mediante decisão judicial fundamentada. Segundo Mário Frias, o texto também estabelece prazo de 30 dias para o Ministério Público se manifestar após a conclusão do inquérito.
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2: Felipe Francischini, do Podemos, do Paraná, quer reforçar a proteção patrimonial da mulher na dissolução do casamento ou da união estável. Ele defende que medidas de bloqueio e proteção de bens não poderão atingir imóveis ou outros bens dados como garantia em financiamentos.
0: Felipe Francischini afirma que a medida evita que bens que ainda pertencem juridicamente ao banco ou a outro credor sejam incluídos na proteção patrimonial. Segundo o deputado, a intenção é assegurar que as medidas incidam apenas sobre bens efetivamente disponíveis.
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2: O jornal Câmara dos Deputados irá a Salvador nesta sexta-feira para mais uma gravação itinerante da Voz do Brasil nos estúdios de emissoras da Rede Câmara de Rádio.
0: Lado a lado, um âncora da Rádio Câmara de Brasília e um âncora da emissora local vão apresentar as principais notícias do dia. O programa gravado em Salvador irá ao ar na próxima segunda, dia 31.
2: Termina agora o jornal Câmara dos Deputados, produzido pela Rádio Câmara, com trabalhos técnicos de Everson Urani e apresentação de Márcio Aquiles Sardi e Val Monteiro. Boa noite.
0: Uma ótima noite. Você fica agora com o Minuto do TCU.
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1: Olá, senhoras e senhores, Josimar entrando com o coração aberto e a alma pronta para muita música gostosa. Vamos lá com o nosso Paixão Sertaneja. Aqui no Paixão Sertaneja, moda não é só tendência, é tradição. Moda que nasce na terra, floresce no coração e continua sempre fiel às suas raízes. E se de repente a saudade apertar, aqui é o espaço ideal para liberar o coração e se deixar levar pela melodia de uma bela canção. Prepare-se, senhoras e senhores, segure firme, porque estamos começando o Paixão Sertaneja de hoje, a música sertaneja que vai mexer com o seu coração.
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0: E essa música que acabou de tocar é realmente linda, não é?
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0: 7h15.
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0: E agora, minha gente, tá chegando mais faixa gostosa por aqui, que vai direto ao coraçãozinho dos apaixonados.
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2: Essa moda é apaixonada demais. Eu não queria viver uma história dessa, não, viu?

0: Não tá? Nossa conversa tá só começando, tem muita música boa ainda a caminho. E dá uma breve interrupção só pra hidratar a garganta e deixar a viola repousar um pouquinho, mas ó, é coisa breve, tá? Já já eu tô de volta. Daqui a pouquinho eu tenho muito mais por aqui, segura! Esse é o Paixão Sertaneja. Não demora nadinha, tá gente? Eu vou ali, volto já e o Paixão Sertaneja já já volta junto comigo pra você acompanhar.
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2: 7:29.
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0: Ótimo, violeiro ajustou as cordas da viola, então vamos continuar o papo. Se você decidiu ficar por aqui, prepare-se, porque agora a jornada que vem a seguir vai se tornar ainda mais encantadora, prometo. Tá chegando uma tendência irresistível daquelas que, ao fechar os olhos, você vai viajar por lembranças incríveis. É, o dom e a magia do bom sertanejo. Permaneça nessa viagem emocionante pelo Paixão Sertaneja, onde o sertanejo não dá pausa e onde cada momento se torna incrivelmente mais emocionante do que o outro.
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0: 7h44.
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0: esse inteirinho, continuamos com mais sons encantadores para acalentar o espírito.
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0: Carol, foi um espetáculo, não foi? Agora, pequena interrupção, daqui a pouquinho eu tô de volta pra seguir o trajeto musical junto com você.
1: O tempo agora é apenas pra um gole d'água, arrumar o chapéu, tranquilizar o coração e daqui a pouquinho eu tô de volta.
2: Logo mais o Paixão Sertaneja retorna por aqui, tá? E você pode apostar que eu vou trazer moda maravilhosa pra você acompanhar.
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4: 7h58.
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